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2: Hoje o combate fica assim, duas músicas de Kailane e Frauches. De um lado eu tenho Passa Lá em Casa Jesus, do outro lado eu tenho No Secreto. Bora conferir?

0: música de número 1, Passa Lá em Casa, Jesus. Kailani Frachos cantando No Secreto é a música de número 2. Então, 1 ou 2? Me conta. 988-99-1029.
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0: 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Retorno do rei, Anderson Freire. Agora 9h22, hein?
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0: 98991029. Deixa seu voto. Camisa da Rádio Acordo da Vida tá aqui, hein? Presente da FM, que é tudo de bom, e também da Unisat Uniformes. Número 1 para Passa Lá em Casa Jesus e número 2 para No Secreto.
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momento. Tem o cenário vai mudar. Deixa eu mandar um abraço aqui pro Big Benção, ligadinho com a gente. Boa noite, tudo bem? Grande Big Benção, que curte um tantão aí o Na Pressão, né, no sábado à noite. Um abraço também pra Nirinha, que é outra também que curte, né? Um beijo, querida, lá de Eldorado. Deus abençoe. Valeu.

0: linda. Deus abençoe sua vida grandemente, tá bom? Minha amiga Deuseli de Alto Boa Vista, Matilde também, Florzinha de Jesus lá de Cristóvão Colombo, meu amigo Paulo tá com a gente em Cariacica e Tanguá. Um abraço pra Cleusa. Fala, Cleusa. Beijo pra você, minha flor. Deus abençoe. Lá de Cariacica. Fazenda Flotério. Beijo. Ah, Maurílio. Fala, Maurílio. Grande Maurílio de Santo Antônio também. Boa noite, querido. Deus abençoe. Michele Grace. Tá com a gente em Flecha 1. Beijo. Tem uma galera aqui, hein? Deus abençoe cada um de vocês, conceda uma noite prazerosa, tá bom? Na presença do nosso Deus Todo-Poderoso. Luzia, beijo pra você, lindona, de Jardim Campo Grande. Que bom que você tá aqui, hein? Laís Santos, aguenta firme aí, tá chegando. Lembrando que tem Pix no valor de R$300, hein? Ah, participa com a gente. Grava aí esse nome, hein? Laís Santos, com a música Aguenta Firme Aí, tá bom? E vai no zap, no 988990229, deixa seu cadastro.
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0: com duas músicas aqui no combate e você que decide, hein? Número 1 para Passa Lá em Casa, Jesus. Número 2 para No Secreto. E eu tenho camisa da Rádio A Cor da Vida que tá linda demais. Presente da FM, que é tudo de bom, e também da Unisat Uniformes. Bora! 988991029. Já vamos conferir a vencedora desse combate.
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0: Tá chegando o Drops, é ele.

0: Eita! E a gente, daqui a pouquinho, tem Luciano Lopes, hein? O programa Eles Vieram do Inferno. Aliás, já pode mandar aí, tá? Pro WhatsApp 988991029. Pode mandar o seu pedido de oração. Vamos conhecer a campeã de hoje?
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secreto, a vencedora de hoje do combate. Lindo demais. As duas são lindas, né, gente? Passa lá em casa, Jesus também é linda demais. 10 horas em ponto, tá chegando ele, Luciano Lopes, o programa Eles Vieram do Inferno. Mas antes, eu quero aqui liberar a camisa da Rádio Acordo da Vida, que tá linda demais. Eu já tenho a minha, aliás, toda a equipe já pegou, né? Cada um tem a sua camisa, todo mundo feliz da vida. E tá faltando você. Quem já tá levando aqui também? É o meu amigo Alan Miranda, de Guarapari, do final de telefone 4447. Alan Miranda, de Guarapari, do final de telefone 4447, tá levando a camisa da Rádio Cor da Vida, presente da FM, que é tudo de bom, e também da Unisat Uniformes. Meu lindão, tem 3 dias úteis pra você passar na Rádio Cor da Vida e retirar sua camisa, tá? Manda aí o seu pedido de oração no 988991029. Temos 2 momentos aqui com a oração da devolução que o Luciano faz, tá bom? Participa com a gente, tem notícia também, tem oração, né? Tem testemunho, ó, tudo isso pra fortalecer você aí, pra vencer os vícios, tá? Junte-se a nós, 988991029. Beijo pra todo mundo, tá chegando, Eles Vieram do Inferno.

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13: Boa noite, meus queridos e abençoados irmãos. Estamos chegando com muita alegria no coração. Vamos começar juntos a partir de agora mais uma edição do nosso programa Eles Vieram do Inferno, aqui na Rádio A Cor da Vida. Vamos juntos, minha gente, até a meia-noite, trazendo oração da devolução, testemunhos e, é claro, a sua participação aqui na Rádio A Cor da Vida. É noite de terça-feira e eu quero, nesta terça, começar o programa dessa noite deixando aqui o meu abraço, o meu carinho, a minha gratidão a Deus por você estar nos acompanhando, por você nos ajudar fazendo parte deste grande, imenso exército de homens e mulheres que, pela fé, continuam buscando ao Senhor nesta grande, gigantesca corrente de fé e oração que nós formamos aqui na Cor da Vida. Como é bom saber que você está aqui com a gente. Isso nos motiva, isso nos mostra que temos que continuar, né? Porque muitos estão pedindo orações, cada um com o seu nível de luta, de guerras e batalhas, mas todos unidos num firme propósito de estarmos clamando ao Senhor, porque cremos que nele teremos a nossa grande vitória. Então eu quero aqui agradecer nesse começo de programa a você que mora aí na nossa querida Serra. Um abraço para você. Eu tenho certeza que você que está me ouvindo aí no município da Serra, você tem um pedido de oração a ser feito nessa noite, não é verdade? Então já pode começar a compartilhar com a gente, tá bom? 988991029. Deixar o meu abraço também a você da nossa querida Cariacica, obrigado pelo seu carinho, pela sua sintonia nessa noite, a você de Guarapari, a você que está me acompanhando agora em Viana, a você que está me acompanhando na capital Vitória, imagino que você também tenha um pedido de oração a ser feito nessa noite de terça-feira. Obrigado a você que é morador aqui do município Canela Verde, onde fica a sede da Rádio A Cor da Vida. Muito obrigado a todos que estão nos acompanhando aqui em Vila Velha nesta noite abençoada. Noite que eu tenho a certeza, convicção pela fé de que o Senhor fará maravilhas no nosso meio. E eu já quero começar o programa dessa noite pedindo para que você esteja compartilhando comigo o seu pedido de oração. Muitas vezes eu sou insistente, até também repetitivo, pedindo constantemente para você enviar o seu pedido de oração. Mas o porquê que eu faço isso, meu querido irmão, minha querida irmã? Porque eu vivo pela fé. Você também vive pela fé. E eu não quero de maneira nenhuma que você desanime na caminhada, que você desista, porque há um tempo determinado por Deus para que a sua vitória chegue, para que a minha bênção venha chegar. Então, durante esse período que a gente não sabe quando será realmente a palavra final do Senhor para nos dar a vitória, nós temos que estar incentivando uns aos outros para que a gente não caia na desistência, na paralisia espiritual, no desânimo. E eu sei que tem muita gente, muita, não são poucas as pessoas que infelizmente acabam desanimando, até porque são lutas, guerras e batalhas terríveis que estão enfrentando, inclusive contra doenças, vícios que parece que nunca vão sair do meio da família, da casa, não é verdade? Então, nós temos que estar nos incentivando. Por isso que eu sempre falo, quando eu vejo a sua mensagem com o seu pedido de oração chegando aqui, isso nos incentiva, nos motiva. E eu quero mesmo que você compartilhe esse seu pedido de oração, porque nós cremos num Deus infalível, um Deus que jamais perdeu uma batalha. E se aquilo que você tem pedido a Ele, aquilo que eu tenho colocado na presença do Pai Celestial, estiver com a vontade soberana dele, isso vai se cumprir aqui na terra. Eu creio. Então eu quero, nesse início de programa de terça-feira, pedir a você que está no seu trabalho aí, ó, você que está me ouvindo no seu trabalho, compartilhe o seu pedido de oração. Eu penso que você também deve ter o nome de alguém para incluir na nossa oração da devolução. Não é verdade? Você que está em casa, você que está me acompanhando no carro, pensou aí agora em alguém que está precisando de oração? Não perca tempo, compartilhe o seu pedido com a gente. 988991029. Pode mandar aí sua mensagem de texto, você pode inclusive estar gravando o seu áudio. Nós só estamos começando o programa Elisiário do Inferno, inclusive durante o nosso programa nós vamos trazer também aquele momento do testemunho de restauração. Minha gente, Deus tem separado esses testemunhos para falar a dezenas, centenas de corações. Deus tem uma palavra para você hoje e ele vai usar esse testemunho que nós vamos colocar no ar para trazer fé para o seu coração, trazer confiança, trazer esperança que talvez esteja se perdendo. Não é verdade? Então acompanhe com a gente hoje mais um testemunho de restauração que nós vamos trazer aqui na Rádio A Cor da Vida. Dentro do programa Elisiário do Inferno, estamos sempre trazendo informações para você e eu gostaria de compartilhar neste momento com você aqui na Rádio A Cor da Vida essa nossa informação. Eu vou trazer no programa Elisiário do Inferno essa informação aqui na Rádio A Cor da Vida. Presta atenção, minha gente, olha, um homem de 34 anos foi preso em flagrante, suspeito de transportar e comercializar um fuzil de uso restrito na praia de Itaparica, em Vila Velha. O armamento havia sido trazido do Rio de Janeiro e seria entregue a um comprador aqui no estado do Espírito Santo. A prisão foi realizada durante uma operação do Departamento Especializado de Narcóticos, após cerca de 10 dias de investigação. De acordo com a corporação, o suspeito foi abordado quando deixava um hotel onde estava hospedado no município. Segundo o delegado-chefe do DENARC, Ricardo Almeida, o homem saiu do Rio de Janeiro na manhã de sábado e viajou de carro até Vila Velha para realizar essa entrega. Disse assim o delegado: esse indivíduo saiu do Rio de Janeiro no sábado pela manhã. Ele veio de carro, se hospedou em um hotel em Vila Velha, no bairro Praia de Itaparica, e ia fazer a entrega, mas foi interceptado no momento em que ele estava saindo. Durante a ação, os policiais encontraram um fuzil Taurus 7.4 calibre 5.56 e também carregadores. O armamento estava semidesmontado e escondido dentro de uma bolsa. De acordo com a Polícia Civil, o fuzil, é de uso restrito e possui elevadíssimo poder de alcance e também de precisão. Esse fuzil, ele tem capacidade letal a cerca de 600 metros, uma precisão muito maior do que uma arma de porte, uma arma curta, uma pistola, um revólver. A importância da apreensão desse tipo de armamento é evitar que eles cheguem na mão de criminosos, de traficantes faccionados aqui no Espírito Santo. Em depoimento, o homem informou aos investigadores que recebeu R$2.500 para transportar o armamento. Segundo o delegado do DENARC, o suspeito alegou que aceitou o serviço para quitar uma dívida familiar. Ele disse que recebeu R$2.500 a fim de pagar uma dívida que a irmã dele tinha com agiotas. Por isso que ele aceitou fazer esse tipo de serviço. O delegado-geral da Polícia Civil, Jordano Bruno, alerta que organizações criminosas costumam recrutar pessoas sem antecedentes ou que não despertam suspeitas para o transporte de armas e drogas, numa tentativa assim de dificultar a identificação dos envolvidos. As investigações apontam que o suspeito é natural do Rio de Janeiro e mantinha vínculos profissionais com uma empresa no Espírito Santo, o que fazia com que viajasse com frequência ao estado. Agora, a Polícia Civil busca identificar tanto o responsável pelo envio do armamento quanto a pessoa que iria receber o fuzil aqui em Vila Velha. Suspeito foi encaminhado ao centro de triagem de Viana. Foi autuado por comércio ilegal de arma de fogo, crime cuja pena prevista varia de 6 a 12 anos de reclusão, ok? A polícia está investigando agora, minha gente. Quem enviou o fuzil do Rio de Janeiro para o estado? Quem seria o destinatário da arma em Vila Velha? Possíveis conexões do caso com organizações criminosas e também a origem desse armamento apreendido. Minha gente, um fuzil de altíssimo alcance, né? Alcançando de forma letal até 600 metros, né? Mas graças a Deus que a polícia aí retirou esse armamento de circulação, prendendo também esse homem que estava vindo do Rio de Janeiro desde sábado, né? Para poder fazer a entrega desse fuzil aqui em Vila Velha. Esse é o programa Eligiário do Inferno, minha gente. Programa de toda a família capixaba. Programa que vai ao ar de segunda a sexta-feira, sempre de 10 à meia-noite aqui na Cor da Vida. Aqui a gente está trazendo informações como essas que você acabou de ouvir agora. Aqui nós trazemos testemunhos de restauração. E aqui estamos de olho nessa noite de terça-feira para o telão do nosso WhatsApp, esperando justamente você compartilhar o seu pedido de oração. Eu tenho certeza absoluta. A todos que estão me ouvindo agora, tenho certeza que cada um tem um pedido de oração a ser feito e que quer também que a gente esteja com você orando por essa sua causa, não é verdade? Então você pode agora, onde quer que você esteja, digitar aí o seu pedido de oração, ou então gravar o seu áudio. Até porque, quando chega a sua mensagem aqui, aí sim nós podemos saber por quem você está pedindo oração e o porquê você está pedindo oração por essa pessoa. Eu estou aqui aguardando e quero dizer bem claramente para você: estou aqui para poder te ajudar em oração. Porque eu sei, não é fácil viver, muito menos conviver com vícios dentro de casa e na família. Então eu quero te ajudar em oração aqui na Rádio Cor da Vida. Manda o seu pedido para mim agora, inclusive escolha aí. Você quer mandar um pedido de oração por mensagem de texto? Você quer gravar o seu áudio? Tendo um tempo disponível tanto para digitar como para gravar o seu áudio, o único pedido que eu te faço é: não deixe esse tempo passar. São vidas que podem ser alcançadas mediante a fé no momento que estivermos orando aqui. E eu tenho certeza que você quer ver essa pessoa curada. Eu tenho certeza absoluta que você crê que essa pessoa pode ser liberta de todos os vícios em que ela se encontra aprisionada. Eu tenho certeza que você ainda crê que há salvação para essa pessoa. Então manda o seu pedido de oração para mim agora, 988991029. Está entrando no ar, nesta noite de terça-feira, 16 de junho, mais um programa Eles Vieram do Inferno, o programa de toda a família capixaba. Drogas, meu querido irmão, minha querida irmã, simplesmente continuaremos dizendo não.

Noite abençoada de terça-feira, né, minha gente? Nós aqui estamos, programa no ar até a meia-noite, duas orações para nós fazermos aqui na Rádio Cor da Vida, a oração da devolução, hoje ainda testemunhos, e eu quero deixar aqui mais uma vez o meu agradecimento a você que está trabalhando nessa noite. Tem muita gente que nos ouve do trabalho, muita gente que também que está dentro de casa agora me ouvindo, mas eu queria deixar um abraço muito especial e um agradecimento a você, meu irmão, a você, minha irmã, que está neste momento, assim como eu, trabalhando nessa noite de terça-feira. Eu quero agradecer a você, meu amigo porteiro, que está me ouvindo aí agora, que Deus te abençoe, você vigilante, segurança, que Deus esteja te protegendo, livrando de todo e qualquer tipo de mal. Quero agradecer também imensamente aos nossos amigos motoristas de aplicativo. Se você é motorista de aplicativo, sinta-se abraçado por todos nós nessa noite e receba o nosso agradecimento por você estar nos acompanhando. Sempre que possível, você tá com o seu radinho aí ligado e nos dando a sua carona, né? Muito obrigado mesmo aos taxistas, motoristas de ônibus. Quero agradecer também, esses dias me pediram para poder enviar um abraço para aqueles que estão trabalhando nos terminais da Grande Vitória, nas roletas, nas catracas dos terminais de toda a Grande Vitória. Muito obrigado também pelo seu carinho, pela sua audiência. Agradecer a você que está nos hospitais, UPAs e PAs da Grande Vitória, ouvindo a nossa programação nessa noite. Inclusive, nos ajude também na oração para que o Senhor venha trazer cura nessa noite de terça-feira. Quero agradecer aos motoristas de ônibus, motoboys e, claro, agradecer a você que está aí na sua casa, no aconchego do seu lar, mas está com o seu radinho ligado, ligada aí na programação da Cor da Vida. Muito obrigado. Muito obrigado, não somente pelo seu carinho, não somente pela sua audiência, mas especialmente, meus irmãos, eu quero ser grato a Deus pelas suas orações. A você que entende que nós estamos aqui com você todos os dias, mas nós também somos dependentes das suas orações. Muito obrigado a você que lembra de orar por cada um de nós aqui da Rádio Cor da Vida, inclusive você que tem orado

demais para que ele traga ânimo, ânimo para todos nós, para que nós possamos prosseguir orando e mais, contemplando as maravilhas que ele vai estar operando no nosso meio, trazendo cura, trazendo libertação, trazendo salvação. E se você que está me acompanhando aí agora precisa de uma resposta de Deus, de uma vitória do Senhor na sua vida, na área da saúde, na área da libertação e na área de salvação para sua casa e família, por favor, eu te peço, mande agora o seu pedido de oração para mim. Mensagem de texto ou você pode gravar o áudio, tá bom? 988991029. Eu tô aqui agora aguardando o seu pedido de oração chegar. 988991029. Daqui a alguns minutos eu já vou começar a ler os pedidos que estão chegando por texto e vou começar também a divulgar os áudios que estão chegando com pedidos de orações. Você quer que eu te inclua nessa primeira oração da devolução? Então agora, tira esse tempinho aí, separe esses segundinhos, talvez um minuto a mais aí, para você gravar o seu áudio ou então mandar a sua mensagem de texto para mim. Eu tenho muita alegria, vou ter uma enorme alegria no meu coração de atender o seu pedido e mais do que te atender. É orar em concordância com você, porque aí eu estarei aguardando depois uma mensagem sua, testemunhando da resposta de Deus na sua vida. Vamos lá agora, sem perder tempo, manda o seu pedido de oração para mim, 988991029. 988991029. Escolha como você vai mandar o seu pedido de oração: mensagem de texto ou você grava o seu áudio, tá bom? Já já nós vamos fazer a primeira oração da devolução desta noite abençoada de terça-feira, tá bom? Daqui a pouquinho eu tô de volta te atendendo e orando com você aqui na Cor da Vida.

0: Eles Vieram do Inferno, minha gente. Programa de toda a família capixaba. Daqui a pouquinho nós já vamos orar. E hoje ainda, não se esqueça, teremos mais um testemunho de restauração aqui na Rádio Cor da Vida. E aqui eu peço um minuto da sua atenção. Você que está vivendo aí lutas, batalhas, guerras com vícios na sua vida, quem sabe você está lutando contra um vício que você às vezes fica um período sem cair nele, mas daqui a pouquinho está de volta à recaída. Você que está tendo lutas com vícios na sua casa, na sua família, eu queria que você não perdesse de maneira nenhuma o testemunho de restauração que nós vamos trazer nesta noite aqui na Rádio Cor da Vida. Vai nos trazer fé, esperança, confiança, e eu tenho certeza que Deus separou nessa noite de terça-feira esse testemunho que nós vamos colocar para falar especialmente com você, que talvez já esteja desanimando na caminhada, que talvez esteja desistindo de orar por uma pessoa que parece que quanto mais você está orando, mais ela está piorando com as questões de vícios. Não é assim que funciona? Pois eu quero desafiar, encorajar você a acompanhar comigo daqui a pouquinho esse testemunho de restauração. Vai ser realmente impactante para sua vida. Deus escolheu essa noite de terça-feira para falar com você também através desse testemunho que nós vamos colocar no ar. Não dá para você desligar, tá bom? Gente, eu vou continuar com o programa daqui, já já orando, fazendo a primeira oração da devolução. Inclusive nessa noite eu já quero começar a atender os pedidos que estão chegando aqui na Rádio Cor da Vida. Muitos, minha gente, louvado seja Deus, muitos, muitos pedidos de orações chegando. Boa noite, Rádio Cor da Vida. Eu queria neste momento pedir uma oração de libertação pelo Vitor. Por favor, ore por ele, tá bom? Quero pedir oração também pelo Ezequiel, pela Érica. Quero pedir oração nessa noite também pelo Emanuel, pelo Jefferson e pela Liliana, tá bom? Peço oração também por Edileuza e família, tá joia? Por favor, em nome de Jesus, ore por eles. Inclusive a pessoa mandou fotos aqui, né? De todos esses que eu acabei de citar o nome aqui, e você fica à vontade, né? Se você de repente quer que a gente conheça por foto, né? A pessoa que você tá pedindo oração, pode mandar pra gente, não tem problema nenhum. Eu quero garantir, dar a minha palavra a você, que sempre quando estamos finalizando o programa Eles Vieram do Inferno, a gente exclui todas essas imagens, todas essas fotos, tá bom? Para que de maneira nenhuma elas sejam expostas de alguma forma, tá bom? Se você quiser mandar aí, pode ficar à vontade, ok? Vamos lá, temos mais pedidos de orações. A paz do Senhor Jesus, eu me chamo Rafaela e eu moro aqui na região 5, mais precisamente no bairro João Goulart. Eu quero pedir oração pela família e por todos aqui mais uma vez da nossa igreja, Igreja Deus Proverá. Irmão Luciano Lopes, tudo bem? Boa noite, ótima terça-feira para você. Obrigado. Eu venho aqui mais uma vez te pedir, por favor, é oração de libertação por Suécia e também por Luzimar. A paz do Senhor Jesus, eu queria pedir oração pela minha família, tá bom? Também por todos os meus familiares. Eu me chamo Alvimar e moro aqui em Vistamar. A paz do Senhor, Rádio Cor da Vida. Eu gostaria de pedir oração pelo meu pai. Ô Luciano, ele é alcoólatra. Eu quero também pedir pelo meu esposo, tá bom? E por nossas filhas e também por nossos netos. Não vou me identificar, mas eu queria que você orasse por nós. Tô te ouvindo aqui nessa noite de terça-feira. Amém. Obrigado, tá? Vamos orar pelo seu papai, sim, até porque são muitos os pedidos de orações que nós recebemos aqui por pessoas que não são usuárias de maconha, gente, não são usuárias de cocaína, não são usuárias de crack, mas quantos pedidos de orações nós temos para que Deus venha libertar pessoas que estão escravizadas no cigarro branco, por exemplo, no próprio álcool, como nós acabamos de ler esse pedido aqui agora. Então, se você tem na sua família aí, talvez dentro da sua casa mesmo, pessoas que ainda são fumantes de cigarro branco, são usuárias de álcool, independente de qual tipo de bebida alcoólica essa pessoa é usuária, mas não deixe de incluir o nome dela aqui com a gente. 988991029. Eu tenho certeza, deve ter alguém aí na sua casa, na sua família, que precisa de oração para ser definitivamente mesmo liberta aí do cigarro branco e também do álcool, tá bom? Pode mandar o seu pedido de oração que eu tô aqui te atendendo. Boa noite, sou eu, Luciano, mais uma vez, Vinícius. Quero pedir oração pela minha família, tá? Também pela Thaís, pelo Cauã, João Vitor, Rian e Maria Alice. Olá, boa noite, Luciano Lopes. Mais uma vez eu tô aqui para pedir a você para incluir o Adriano Barcelos, tá bom? Nas suas orações. Libertação, para que Deus nunca nos desampare. Graça e paz, hein? Ok, continuamos em oração por ele. Olá, Rádio Cor da Vida. Nessa noite de terça-feira eu queria pedir oração para Bruno, também para o Vitor Moraes. Eles se encontram presos, tá bom? Que Deus venha quebrar as algemas e peço oração por toda a família Moraes. Amém. Maciel dos Santos Bonfim, tá aqui ligado na Rádio Cor da Vida. Obrigado, meu irmãozão. Deus te abençoe poderosamente, tá? Mais um pedido de oração antes de trazer os áudios. Boa noite, amigos da Rádio Cor da Vida. Eu sou Graziele, eu moro aqui em Nova Rosa da Penha e eu queria pedir oração pela minha sogra, tá bom? Mas eu creio que Deus vai estar nos dando a vitória. O nome dela é Dorian. Amém, vamos orar por Dorian, né? Olha, agora é aquele momento que eu dou uma pausa aqui no programa para ouvir os áudios, né? Atender os pedidos de orações que foram enviados aqui pra gente por áudio. Logo depois, eu vou estar fazendo com você a primeira oração da devolução. Essa primeira oração da devolução dessa noite de terça-feira, nós vamos tomar posse da palavra de Deus quando ele nos dá uma ordem. Clama a mim. Depois dessa ordem, ele empenha a palavra dele dizendo: responder-te-ei, clama a mim e responder-te-ei. Então nós vamos clamar e eu creio que Deus vai cumprir a sua fiel palavra nos respondendo nessa noite de terça-feira, curando, libertando e também salvando. Você crê? Então vamos ouvir esses pedidos agora e na sequência nós vamos fazer a nossa primeira oração da devolução dessa noite de terça-feira. Vamos ouvir esses pedidos aqui.
1: A cor da vida, eu tô guardando, gravando esse áudio, pedir oração a favor da minha família, Arilda, Rosa, Ribeiro, meus filhos, meus netos, um filho meu que tá viciado em maconha. Eu peço oração para os irmãos me ajudarem em oração. Eu vou dizer que é o Davi, do Rony. É que Deus venha libertar meu neto Thaleson também. Tá? Me ajuda os irmãos em oração. Em nome de Jesus, para que Deus venha libertar essas vidas.
2: Eu peço oração também pelo meu casamento, Hilda, pela vida do meu casamento, Hilda, e minha esposa chama Nivaldo, e para Deus estar nos abençoando. E nós somos aqui da igreja aqui, Jacaraípe, aqui, da Igreja Batista. E a gente precisa de muita oração para Deus estar abençoando nossas vidas. Aí eu peço oração por toda a minha família.
0: Isso aí, continua participando sempre com a gente, tá?
3: Boa noite, Pai do Senhor Jesus Cristo. Queria pedir oração para a restauração da minha família aí, do meu casamento. O nome da minha esposa é Vanice, meu nome é Robson, da minha filha Carol e das minhas netas Sara, e Raquel. Que Deus abençoe todos vocês. Que quando uma ou mais pessoas concordem a oração aqui na terra, o Senhor nosso Jesus Cristo responde lá do céu.
4: Boa noite, Luciano, e a paz do Senhor, Antônio Bessa. Gostaria de pedir oração mais uma vez para minha tia Angélica, para Roberto, para Sérgio Bessa, minha cunhada Luzinete. Quero pedir oração também para Franciele, também toda a família, Maria Madalena, o Vicente Leão e família, Rutilé e Andréia Silva. Muito obrigado, irmão, um forte abraço. Daqui a pouco eu vou orar com você, tá ok?
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0: Pai amado, todo-poderoso, eterno, Deus de nossas vidas, a tua palavra, a tua ordem para o teu povo é: clama a mim. E o Senhor já dá logo a contrapartida, que é: responder-te-ei. Aqui nós estamos, Pai, obedecendo e clamando ao Senhor nessa noite. Clamando para que do alto céus o Senhor nos responda, trazendo a cura diante desta terrível enfermidade que os médicos, a medicina, dizem não ter como fazer mais nada. Mas tem sim, nós decidimos obedecer ao Senhor e a clamar ao Senhor, a invocar ao Senhor pela cura desse irmão, pela cura dessa nossa irmã, no nome de Jesus. Clamamos também ao Senhor pela libertação. Muitos estão dizendo: não adianta mais orar, não adianta mais suplicar, já chegou no crack, não adianta mais clamar, pois nós decidimos nessa noite de terça-feira obedecer a tua palavra, e ela diz: clama, e nós estamos clamando ao Senhor. Responda-nos nessa noite, Pai, libertando aqueles que estão cativos, oprimidos e acorrentados, independente do vício. Liberta aquele que está, além de viciado, envolvido no tráfico de drogas. Liberta, meu Pai, responda-nos nessa noite, trazendo a libertação para aquele ente querido que está atrás das grades, mas mesmo ali, privado da liberdade, o coração está ainda como que de pedra, endurecido. Arranca esse coração, dê a ele um coração de carne, dê a ela um coração de carne, e transformando a vida deles, eles se tornem testemunhos sobre essa terra para glorificar o teu santo nome. Nós clamamos também nessa noite, Pai, pela sua proteção. Protege esses meus irmãos, essas minhas irmãs que estão trabalhando nessa noite de terça-feira. Entrarão até a madrugada de quarta trabalhando. Que eles sejam cobertos, protegidos pela tua destra fiel, e que essa proteção se estenda também aos seus familiares que estão em casa. Tenho certeza, desejando ardentemente o quanto antes o retorno deles em segurança para os seus lares. Eu quero também, mais uma vez, Pai, clamar ao Senhor pelas mulheres. Quantas mulheres permanecem sofrendo violência doméstica, sendo oprimidas por um homem violento, agressivo, meu Pai. Que o Senhor venha proteger as tuas filhas, livrá-las de todo e qualquer tipo de mal, humano e espiritual. Protege aquelas, meu Pai, que estão orando comigo, mas estão preocupadas, aflitas, angustiadas, porque decidiram, Pai, romper um relacionamento abusivo. Mas hoje, constantemente, estão recebendo ameaças de morte, estão sendo perseguidas. Protege as tuas filhinhas e livre as tuas filhinhas de todo e qualquer tipo de mal. Pai, nós queremos agradecer ao Senhor, porque sabemos que quando estamos obedecendo a tua palavra, a sua ordem foi

Deus, para que muitos possam ver, crer e temer no teu santo nome. Nós oramos assim, no nome de Jesus. Amém e graças a Deus.

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Louvado seja Deus. Programa Eles Vieram do Inferno, o programa de toda a família capixaba, noite abençoada de terça-feira. Logo depois dos comerciais, eu vou trazer para vocês aqui o testemunho de restauração. E aqui eu quero chamar a sua atenção. Você que está me ouvindo aí, tem alguém na sua casa ou na sua família que tem vícios? Se você me respondeu positivamente, eu queria encorajar a você a acompanhar comigo já já, é logo depois dos comerciais, para estarmos ouvindo juntos esse testemunho de restauração. Creio eu que Deus separou esse testemunho para falar profundamente com você, daquilo que ele já está trabalhando e vai fazer na sua vida, na sua casa e na sua família. Presta atenção nesse testemunho que eu vou trazer daqui a pouquinho aqui na Rádio A Cor da Vida. É logo depois dos comerciais. E lembrando que ainda hoje nós vamos fazer a nossa segunda oração da devolução nesta noite de terça-feira. Não dá para desligar. Esse testemunho, Deus vai usar esse testemunho para despertar a sua fé, para trazer esperança que estava se perdendo e testificar através desse testemunho daquilo que Deus fará, repito, na sua vida, na sua casa e na sua família. Logo depois dos comerciais, nós vamos ter esse testemunho impactante de restauração. Não dá para desligar.

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3: A paz do Senhor Jesus para todos. Quem vos fala é o pastor Aldair, da Igreja Assembleia de Deus, Ministério Casa de Oração. Quero agradecer o programa Eles Vieram do Inferno. Né? Nesse pequeno e rápido testemunho resumido, eu quero dizer que aos 13 anos de idade já comecei a sair de casa, me envolver com pessoas. Né, aos 16 anos de idade, 17, eu já estava consumindo drogas, fazendo uso de maconha, cocaína. Na época ainda era o lança-perfume, era o loló, né? Então usei muito, curtindo baile funk, me envolvi com o tráfico de droga, onde o meu irmão mais velho, ele era traficante no bairro, né? E assim ele me colocou na gerência, né, da boca de fumo, da maconha. Eu comecei a me envolver com essa vida muito cedo. E dentro disso, eu comecei a cometer pequenos furtos, assaltos, né? E minha mãe é sempre da igreja, minha família é da igreja. Eu cresci no meio, até mesmo no meio da igreja, mas com o tempo a gente se perde por más companhias. E isso me levou, né, a uma vida miserável, uma vida de derrota, onde eu fui crescendo e também fui me envolvendo cada vez mais, até chegar ao ponto de ficar viciado em crack, todo quanto é tipo de droga, né? Cocaína, maconha, cigarro, cachaça, prostituição. E sempre ali envolvido nessas coisas aí. Até que tive família, chegou um tempo que eu estava tão envolvido, né, na droga, no crack, que a minha família, a minha esposa, ela chegou ao ponto de falar comigo para me poder escolher entre a minha família ou a droga. E eu já estava perdendo a minha família para a droga, para o crack na realidade. Fiquei 9 anos no crack, fumando crack na lata, no cachimbo, no fristo, na maconha. E isso foi destruindo a minha casa, a minha família, né? E pela misericórdia de Deus, Deus teve compaixão da minha vida. E dentro desse testemunho, para você que é usuário e acho que não tem jeito, a família olha e acha que não tem jeito, eu quero te dizer que tudo tem jeito quando nós damos um passo para Jesus. Mas voltando ao testemunho, eu vi uma vez, né, que minha mãe, ela foi cometida por uma enfermidade, leucemia no sangue. Todos sabem que leucemia no sangue é câncer, né? Então, quando eu tive essa notícia que minha mãe estava com essa doença e ela estava internada e antibiótico, remédio, nada estava fazendo efeito. E os médicos desenganaram ela, deram a ela 6 meses de vida. E dentro desses 6 meses de vida, a minha mãe, ela morreria, segundo os médicos. Então, quando eu recebi essa notícia, eu estava totalmente drogado, muito drogado. E eu já tinha sido evangélico, estava afastado. E quando eu recebi essa notícia, eu fiquei muito abalado. E eu falei com Deus, eu e Deus, aonde eu estava, drogado. Falei, Deus, se o Senhor curar minha mãe e o Senhor acrescentar anos de vida a ela, Pai. Eu vou voltar para a sua presença, vou fazer a sua obra e vou ir aonde o Senhor me mandar, sem cobrar um real para poder fazer a sua obra. E foi se passando os dias, foi se passando o primeiro mês, o segundo, terceiro, quarto, quinto. E quando chegou no sexto mês, que era o mês que o médico determinou que ela morreria, passou para o sétimo, do sétimo para o oitavo. E dentro desse tempo que o médico deu e do propósito que eu fiz com Deus, após esses 6 meses que o médico determinou de vida para minha mãe, ela viveu mais 10 anos. Mais 10 anos. E detalhe, ela falou: já que eu vou morrer, eu vou parar com tratamento, vou parar com remédio. E ela parou com tudo, para a honra e glória do Senhor Jesus. A minha mãe, ela não faleceu de câncer e de leucemia, como o médico disse. Partiu com 82 anos de idade, mas ela partiu de infarto fulminante. E o Senhor ainda me deu o privilégio dela partir nos meus braços ainda, e eu poder ver, né, o Senhor recolhendo ela nos meus braços. Então, esse testemunho é para você que talvez está desacreditado, está aí dentro de um quarto trancado e pensando que não tem mais jeito, que acabou, né? Mas Deus, ele me tirou de dentro do inferno das drogas, e me deu uma nova vida, uma nova chance. Hoje eu tenho uma família restaurada, sou pai de 5 filhos, tenho uma netinha, e Deus tem me abençoado muito, muito mesmo. Deus restaurou minha casa, restaurou minha família, o Senhor restaurou as minhas finanças, o Senhor me tirou de um lugar onde eu estava oprimido e me tirou das trevas, na realidade, me trouxe para a luz. Deus tem me abençoado muito. Então, acredita que Deus, ele pode mudar a sua história também. E eu quero, dentro desse testemunho, dizer que agradeço mais uma vez a Rádio Acorda a Vida, agradeço ao programa Eles Vieram do Inferno. E esse testemunho foi bem resumido, para que você possa saber que Deus é Deus. E assim eu agradeço por essa oportunidade de estar dizendo para você que está ouvindo aí através dessa emissora de rádio: ainda tem jeito para você. Tem jeito para você, e Jesus Cristo é a solução para todos os seus problemas. A paz do Senhor Jesus. Pastor Aldair de Jesus.

De volta, minha gente. Que testemunho maravilhoso e impactante. Eu, a cada vez que eu ouço esses testemunhos, o meu coração se alegra no Senhor. E aí começa a ser gerado de uma forma poderosa dentro de mim confiança, esperança, mais fé para prosseguir. Porque tudo que o inimigo quer é que a gente desanime na caminhada, que a gente desista, que a gente pare até de orar. Mas nós não somos daqueles que retrocedem, meus irmãos. Nós vamos continuar avançando, porque Deus é o Senhor de nossas vidas. Deus é conosco. Não desista, não pare de crer. Inclusive agora, se você está me ouvindo aí, se você está lembrando de alguém, se você conhece alguém que está precisando de oração para ser curado de enfermidades, liberto de vícios, salvo em Cristo Jesus, em nome de Jesus eu te peço, para 30 segundos que

0: igreja, um minutinho que seja, mas compartilhe o seu pedido de oração comigo agora. Eu ainda vou fazer a segunda oração da devolução, então ainda há tempo para você compartilhar o seu pedido comigo. 988991029. Mensagem de texto, ou você pode estar gravando o seu áudio como você preferir. Inclusive, eu já vou aqui, minha gente, voltar a atender os pedidos, porque são vários os pedidos que estão chegando nessa noite de terça-feira, e eu quero, em nome de Jesus, conseguir atender a todo mundo, tá? E vai dar tempo de atender o seu pedido aí também. Manda pra gente agora. 988991029. A paz do Senhor, irmão Luciano Lopes. Eu peço oração em prol do meu esposo Nério, tá bom? Também eu queria pedir pela Ana Késia, tem 14 anos, tá joia? Por favor, ore por ela e ore pelo meu esposo aí, em nome de Jesus. Luciano, a paz do Senhor, eu queria pedir oração pela minha irmã Vanessa, por favor, ore por ela, tá? A paz do Senhor Jesus, por favor, põe o nome da minha irmã Eni. Infelizmente ela é usuária de drogas, mas creio na libertação dela. É isso aí, não podemos desistir, né, minha gente? Edna, todos os dias eu tô ouvindo o seu programa, Luciano. Obrigado, irmã Edna. Que Deus te abençoe poderosamente, tá? Pastor Luciano Lopes, peço oração em favor da minha esposa, tá joia? O nome é Mônica. Amém. Obrigado aí pelo carinho. Obrigado pela audiência. Obrigado mesmo. Temos mais pedidos aqui. Deixa eu ver aqui, vamos lá. Boa noite, Rádio Cor da Vida. Eu queria pedir oração neste momento por todos aqueles que estão ligados aí na Rádio Cor da Vida. Bela, minha irmã Bela. Alô, Bela! Irmã Bela, estive com ela ali no bairro da Penha, no domingo, onde eu preguei, né? A Bela continua pedindo oração pela Gabi, que é a filha dela, né? Amém, irmã Bela. Estamos em oração, em nome de Jesus, tá? Obrigado mais uma vez pela sua participação. Olá, Luciano, boa noite. Peço oração pelo Leandro, que é o meu esposo, e também para o Davi, para que o Senhor possa libertá-los aí dos vícios. Olhe também pela minha sogra Selma, tá bom? E por mim, eu me chamo Cristina, tá, Luciano? Obrigado, Cris. Obrigado mesmo pelo seu carinho. Obrigado mesmo pela sua audiência. Que Deus continue te abençoando, tá? Minha irmã Marli Teixeira tá aqui mais uma noite fazendo o seu pedido de oração, né, Marli? Perseverando, né, minha irmã? Não podemos desanimar. Se tem uma pessoa que nos demonstra, nos dá o exemplo de perseverança, eu sempre falo isso e vou repetir. É a irmã Marli. Gente, você que está me ouvindo não tem noção das guerras, lutas e batalhas que essa mulher enfrenta com os filhos. Mas ela está aqui perseverando todas as noites, pedindo por livramento, libertação e salvação para cada um deles. E eu conto com você para estar me ajudando a sempre estar orando pela nossa irmã Marli, ali do Castelo Branco, tá bom? Olha, eu quero deixar um abraço aqui para minha irmã Yolanda, lá do bairro Aparecida. Alô, irmã Yolanda, não esqueço de você jamais, menina. Vamos continuar em oração pelo neto dela, o Davi. Vamos orar também pela irmã Elza, lá do Romão, toda a família dela também precisando de oração. Minha irmã Yolanda Delmiro, do bairro Itararé, tá sempre aqui ouvindo a gente também. Vamos orar por toda a família dela, ok? Deixa eu trazer para essa segunda oração da devolução os áudios agora, e logo depois, em concordância, vamos fazer a nossa segunda e última oração da devolução. Ouça aí esses pedidos aqui comigo, hein?
1: Boa noite, Luciano. Deus deu uma boa noite, abençoe nessa noite, né? Eu queria pedir oração para toda a minha família, né? Toda. Também para a Maria Vitória Lopes Trancoso, que está viciada em drogas e só tem 15 anos, né? Aí, eu queria te pedir para todos os meus vizinhos, para toda a família, todos os lares, né? Os enfermos doentes, né? Orar por todos, né? Em nome de Jesus.
2: Rádio Cor da Vida, boa noite. Paz do Senhor para todos os irmãos aí da rádio. Necessito de oração em favor da minha família. Orar pela Luciene, Miriam, Gabriel, Letícia, Samuel, Arthur, Lucas, Davi, Clarinha, Tiago, Peço aos irmãos que orem para a minha família, que está necessitando de muita oração. Obrigado, Deus abençoe.
0: Louvado seja Deus, né?
3: Boa noite, a paz do Senhor. Vem pedir oração por Renan Lucas, se encontra preso. Vem pedir oração por Elizabeth, minha filha, que mora em Colatina. Me vem pedir oração por meus netos. Vem pedir oração por Duílis. Também vem pedir oração por meu filho mais açúcar, por José. Eu creio que o Senhor vai libertar ele, vai transformar a vida dele. Deus vai fazer um reboliço naquele lugar onde se encontra, que Deus sabe. Eu creio, não perco esperança, com a vida, a esperança. Também peço oração para mim. Pai do Senhor, boa noite.
4: Ô Luciana, eu tô pedindo oração pro Clóvis em Portugal, ele tá passando mal, e pra sogra dele, o sogro, e eu, Maria Alzira e família, meus netos, a Maria das Graças Santa Marta, ela é ouvinte daí, eu também sou ouvinte. Paz do Senhor, precisa um monte de oração pra mim, meus filhos, todo mundo precisa, né, irmão, meu vizinho? Então peço oração em nome de Jesus.
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0: Paizinho, nesta nossa segunda oração da devolução, pela fé, meu Pai, estamos crendo de que por misericórdia e graça o Senhor vai responder cada uma de nossas causas. E a sua vontade, meu Pai, será feita assim na terra como no céu. Nós não sabemos, meu Deus, nós não sabemos como, mas sabemos que há poder no nome de Jesus para que haja cura, haja libertação dessa pessoa que está prisioneira no vício, haja libertação dessa pessoa que além de vícios, ainda está envolvida na criminalidade. Liberta em nome de Jesus, Pai, e dê a ela a salvação para a glória do teu santo nome. Nessa segunda oração da devolução, Pai, nós queremos orar também por aqueles que estão no trabalho, independente da profissão deles, que eles sejam guardados e protegidos pelo Senhor. Guarda também seus familiares que estão em casa. Voltamos a orar pelos nossos irmãos que estão nos presídios da Grande Vitória, que ali eles possam ser guiados pelo Espírito Santo, a ter um encontro face a face com o Senhor, meu Pai. Arranca aqueles que ainda têm um coração de pedra e dê a eles um coração de carne. Nós oramos nessa noite, Pai, e já queremos agradecer ao Senhor por tudo que o Senhor tem feito e ainda vai fazer no nosso meio. Nós oramos em nome de Jesus. Amém e graças a Deus.

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4: Aí eu tô vindo lá da Baixada. 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

0: chegando com mais uma edição da madrugada, tudo de bom aqui na 102.9, a cor da vida FM, que é tudo de bom. Obrigado pela sua audiência, obrigado pela sua sintonia. A partir de agora, lindos louvores, mensagens para falar o seu coração. Você que está no seu local de trabalho, que Deus te abençoe grandemente. Você que está em casa também ouvindo a gente, talvez esteja no carro sintonizado na programação da Rádio A Cor da Vida. Onde quer que você esteja, o que quer que você esteja fazendo, que Deus possa te alcançar, Deus possa estar sobre a sua vida nessa madrugada. Lembrando que você pode participar também pelo 27988991029. Peça aquele hino, aquele louvor que fala grandemente ao seu coração. Ofereça para quem você quiser, tá bom? E lembrando também das nossas promoções, você pode cadastrar também durante a madrugada, claro. 988991029. 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Aumenta o volume, a nossa madrugada, tudo de bom, está começando.
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0: Nós te adoramos, ó Deus, porque sentimos a tua presença no meio dessas águas.
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2: Números 12, nós leremos todo o capítulo. Diz assim a palavra do Senhor: falaram Miriam e Arão contra Moisés por conta da mulher cuxita que tomara, pois tinha tomado a mulher cuxita. E disseram: porventura tem falado Deus apenas através de Moisés e não também por nós? E o Senhor o ouviu. Era o varão Moisés muito manso, mais manso do que todos os homens que havia sobre a terra. Logo, o Senhor disse a Moisés e a Arão e a Miriam: vós três, saí a tenda da congregação. E saíram os três. Então o Senhor desceu da coluna de nuvem e se pôs à porta da tenda. E depois chamou a Arão e a Miriam e eles se apresentaram. Então disse: ouvi agora as minhas palavras. Se há entre vós profeta, eu, o Senhor, falo com ele através de visão. Mas não é assim com o varão Moisés, que é fiel em toda a minha casa. Boca a boca eu falo com ele, claramente, não por enigmas. Pois ele vê a forma do Senhor. Como, pois, não temestes falar contra o meu servo Moisés? E a ira do Senhor contra ele se acendeu e retirou-se. E a nuvem afastou-se de sobre a tenda, e eis que Miriam achou-se leprosa, branca como a neve. E olhou Arão para Miriam, e eis que ela estava leprosa. Então disse Arão a Moisés: ai, Senhor meu, não ponhas, eu te rogo, sobre nós esse pecado, porque loucamente procedemos e pecamos. Ora, não seja ela como um aborto, que saindo do ventre de sua mãe, tenha metade da sua carne já consumida. Moisés clamou ao Senhor, dizendo: ó Senhor, rogo-te que a cures. E respondeu o Senhor a Moisés: se o seu pai lhe cuspira no rosto, não seria envergonhada 7 dias. Seja detida 7 dias fora do arraial e depois recolhida. Assim Miriam foi detida fora do arraial por 7 dias. E o povo não partiu enquanto Miriam não foi recolhida. Eu gostaria que você lesse essa expressão final do verso 15 comigo. E o povo não partiu enquanto Miriam não foi recolhida. Vamos mais uma vez, todos juntos? E o povo não partiu enquanto Miriam não foi recolhida. Porém, depois, o povo partiu de Azerote e acampou-se no deserto de Parã. Amém. Senhor, essa é a sua palavra. Nós cremos que a Bíblia é a palavra de Deus e cremos que nessa manhã o Senhor separou um tempo de bênçãos para essa igreja. E da mesma forma como fomos tão maravilhados pelo belo louvor, que a tua palavra, pela ação do teu Espírito, encontre repouso no nosso coração. Toma cada mente, cada coração aqui em plena e absoluta atenção à palavra do Senhor. Não há mérito nenhum no pregador, todo o mérito está no Espírito que conduz a pregação. E por isso pedimos a tua bênção, em nome de Jesus. Amém. Isso é uma crise familiar. Arão e Joquebede, se naquele tempo tivessem colunas sociais, revista caras, rede social, seriam considerados os pais do século. Aquela mãe seria considerada um ventre de ouro. Nós temos aqui 3 irmãos: Moisés, Arão e Miriam, todos filhos de Arão e Joquebede. Moisés, o líder mais dinâmico da história abaixo do Senhor Jesus Cristo. Arão, o primeiro sumo sacerdote. Miriam, uma grande profetisa. Quando a gente olha para essa família, nós podemos chegar a pelo menos duas conclusões. Primeira delas, esses pais são maravilhosos. De alguma forma, esses pais têm um negócio com Deus que fez com que todos os seus filhos tivessem sucesso na área mais importante da vida, que é a área espiritual. Eu fico imaginando os grandes jornais entrevistando esse casal, dizendo: me fala um pouquinho dos seus filhos. E eles orgulhosos diriam: ah, tem um lá que é um grande líder, sabe? Tudo isso que Deus está fazendo no mundo é por causa do meu filho. Tem um que é um sumo sacerdote, assim com Deus. Gente da primeira qualidade. E a minha menininha, deixa eu te contar uma coisa. Ela é uma grande profetisa. Pensa em gente abençoada. São esses meninos. O imaginário de uma família perfeita. De uma família, com perdão da expressão, com pedigree espiritual. Gente que é muito, muito espiritual. E essa espiritualidade se revela ainda nas funções que eles exercem na sociedade. Mas quando eu leio o versículo primeiro, eu preciso chegar na segunda conclusão: que essa é uma família absolutamente comum. Comum. O versículo primeiro, a gente extrai o primeiro princípio dessa manhã, que é: até mesmo as famílias mais espirituais passam por conflitos. Até mesmo as famílias mais espirituais passam por conflitos. O verso primeiro diz assim: falaram Arão e Miriam, não com Moisés, não para Moisés, mas diz a sua Bíblia que falaram contra Moisés. A palavra contra precisa ser bem entendida no verso primeiro. Porque na sociedade de hoje nós amamos a palavra contra. Todo mundo gosta de futebol e é um time contra o outro. Todo mundo ama assistir uma partida. A palavra contra pode ser mal interpretada no cenário de hoje. Mas no versículo 1 de Números 12, a palavra contra quer dizer contra mesmo. A palavra contra quer dizer humilhação. Quer dizer que dois irmãos colocaram o outro abaixo de zero. Falaram Arão e Miriam contra Moisés por conta da mulher cuxita, que tomara porque houvera tomado a mulher cuxita. É uma briga familiar, é colocar abaixo de zero, é humilhação, é problema, é crise, é dor, na família perfeita dos crentes perfeitos. Meus irmãos, eu quando olho para esse texto, eu tenho dois sentimentos. Primeiro, de profunda alegria, porque a minha família está em boa companhia nas crises que a gente tem. Eu olho para esse texto e o meu coração respira aliviado. Porque se os filhos de Arão e Joquebede, com pedigree espiritual, estão um contra o outro, humilhação, bagunça, transtorno, eu estou bem. E o segundo é um alerta, que até mesmo as famílias mais espirituais passam por conflitos. Sabe o que é essa família, irmã? É uma família comum. É uma família extraordinariamente comum. Isso é refletido em toda a Bíblia. Eu me lembro que lá no primeiro livro de Samuel, no capítulo 4, o Rofini e o Finéias, filhos do sacerdote Eli, eles vão para uma guerra contra os filisteus, morrem 4 mil. Aí depois diz: morreu 4 mil porque não tinha arca da aliança. Traz a arca da aliança, morre muito mais. E aí quando a notícia chega para o sacerdote Eli, gordo, sentado numa cadeira, diabético, hipertenso, claudicante, reticente, cheio de problema, esse homem recebe a notícia de que os seus filhos morreram, ele cai e ele morre. A mulher de Finéias estava grávida. Eu fico imaginando, antes desse episódio todo, a bênção que ia ser esse garoto. Filho de sacerdote, neto de sacerdote. O avô dele julgou 40 anos a Israel, o pai dele é sacerdote, todo mundo está na aba do pai dele, e esse menino está para nascer e conquistar o mundo. Aí quando a mulher vai parir, o pai está morto, o avô está morto, e ela coloca o nome de Icabode. Foi-se embora a glória de Deus. O menino que era para ter um futuro brilhante na carreira da religião, tem o nome de Icabode, o sinal de que a glória de Deus foi embora. E quando eu olho para algumas famílias e de vez em quando para a minha, o que nós mais devemos fugir é do Icabode, é da glória de Deus sair da nossa casa. É da glória de Deus se ausentar do nosso casamento. É da glória de Deus se ausentar da nossa família, da nossa igreja. Na nossa casa, Icabode não pode. Mas o primeiro princípio do verso 1 é esse: até mesmo as famílias mais espirituais passam por conflitos. Tem uma crise na família perfeita, tem uma crise na família só de gente com cargo alto, tem uma crise na família de só de gente assim com Deus. Mas o versículo 2 me traz um segundo princípio. E o segundo princípio é: Deus está atento ao que é dito dentro dos nossos lares. Deus está atento ao que é dito dentro dos nossos lares. Agora, o versículo 2 nos mostra um pouquinho de ciúme e inveja que tinha entre os irmãos. Os dois que estão contra Moisés dizem assim: ah, acaso tem Deus falado apenas por Moisés e não por nós? Peraí, eu sou uma profetisa, peraí, eu sou sacerdote, será que Deus tem falado apenas por Moisés e não tem falado por nós? Mas termina o versículo 2 com a seguinte expressão: e o Senhor o ouviu. E o Senhor o ouviu. Esse é o segundo princípio. Deus está atento ao que é dito.

crise. Porque nós não servimos a um Deus alheio e distante, nós servimos a um Deus que, em se fazendo presente nos nossos lares, ouve o que é dito dentro dos nossos lares. Tem como brigar sem perder a dignidade, tem como brigar sem alterar a voz, tem como brigar sem criar quizumba. Eu não sei se usa essa expressão quizumba aqui, lá no meu estado é muito comum e é normal, significa... acabou o pão de queijo, um negócio muito ruim, algo mais ou menos assim, sabe? Tem como brigar sem ofender a dignidade do outro. Porque Deus está ouvindo o que é dito dentro dos nossos lares. Deus ouve do que eu chamo a minha esposa. Deus ouve do que ela me chama. Deus ouve as nossas intempéries. Eu acho que Deus, quando olha lá de cima, Ele que é Deus, já chegou a uma seguinte conclusão: existem dois tipos de casais, os que brigam e os que já morreram. Ou morreram porque foram enterrados, ou porque um dos dois está morto, abdicou de si mesmo, abdicou de suas razões, de suas emoções, de suas vontades, de seus desejos, e está morto, só está andando, mas está morto, e não brigou. Mas acho que Deus está lá de cima e quer que a gente brigue com dignidade, respeitando o outro, olhando para o outro e sabendo que o outro é imagem e semelhança de Deus. Que antes de ser seu filho, que antes de ser sua filha, que antes de ser o seu esposo, que antes de ser a sua esposa, é o seu irmão em Cristo, foi lavado e remido pelo sangue do Cordeiro. Sobre ele repousa a cobertura do sangue de Jesus. Sobre as costas do seu cônjuge foi derramado o Espírito Santo de Deus, que foi derramado sobre toda a carne. Ele que é imagem e semelhança de Deus. E Deus está ouvindo como a gente fala. Mas me parece que tem um terceiro princípio, e está no verso 3. E o princípio é: Deus quer encontrar mansidão nos nossos lares. Deus quer encontrar mansidão nos nossos lares. Diz o verso 3: era o varão Moisés muito manso, mais manso do que todos os homens sobre a terra. Eu gosto da versão que diz que era o varão Moisés muito humilde, mais do que todos sobre a terra. Eu acho isso fantástico, porque a tradição nos diz que quem escreveu o Pentateuco foi Moisés, portanto quem escreveu Números foi Moisés, portanto quem escreveu Números, que hoje nós conhecemos como capítulo 12, versículo 3, ele não escreveu em capítulos e versículos, capítulos depois do século 12 e os versículos já quase no século 16, ele escreve em rola, ele escreve direto. Então Números hoje, 12, 3, foi Moisés que escreveu. Em algumas versões diz assim: era o varão Moisés muito humilde, mais humilde do que todos os homens sobre a terra. Eu fico impactado com a humildade de Moisés quando ele resolve botar isso no papel. Pensa num homem manso e humilde. É o varão Moisés, mais do que todos sobre a terra. A humildade desse homem constrange. Sabe por quê? Porque ele é uma pessoa comum. Ele é gente como a gente. Mas eu creio que se o Espírito Santo ao longo dos anos permitiu esse texto a nós, é porque de fato ele era o homem mais manso da terra. E o que Deus quer encontrar nos nossos lares, irmãos e irmãs, é mansidão. Mateus 5:5: bem-aventurados são os mansos, eles vão herdar a terra. No início do ministério lá em Guarapari, eu assumi o ministério solteiro em março, casei em setembro. E aí eu era solteira ainda, dava atendimento. E aí não importa, quando você é pastor, a retórica do título vale muita coisa. Eu estava atendendo casais. Se você me perguntar como, a resposta é: não sei. E eu lembro que nas primeiras semanas do meu ministério me chega uma senhora da igreja, querida: pastor, vou me separar. Aí eu, com toda a envergadura teológica, eu disse: minha irmã, não pode. Mas eu falei: o que que houve? Ela falou: oh, pastor, eu não aguento meu marido. Pensa num homem seco. Seco, o homem não sabe fazer um elogio, o homem parece uma máquina. Ele não tem sentimento, ele não faz carinho, ele não dá presente. E não é nem um presente, eu lembro das palavras dele: não é nem um presente, pastor. É porque é seco, é porque não tem uma palavra afirmativa, não tem, assim, é muito seco, é seco. É como se eu fosse casado, eu lembro a expressão que ela usou, com um espantalho. Eu falei: minha irmã, é o seguinte, nós vamos fazer aqui o seguinte, nós vamos orar. Nós vamos orar porque a irmã não vai fazer isso não. Mas graças a Deus eles não separaram.
anos depois,

0: eu recebo uma outra senhora, agora já casada, já tendo feito uns cursos aí, para tentar entrar na cabeça da pessoa. E a senhora vai lá, pastor. Outra senhora, com o mesmo discurso: pastor, vou largar o meu marido. Aí eu já tinha aprendido uma coisa, irmão: que quem quer largar, larga. Ninguém entra na sala de um pastor para falar, eu vou largar. Já entra lá porque não quer largar. Eu já tinha aprendido isso, então eu estava mais robusto. Mas eu falei: irmã, qual é o problema? Ela falou: pastor, não aguento o meu marido. Pensa num homem meloso, esse homem manda flor no meu trabalho, me constrange. Esse, eu lembro da expressão que ela usou: esse homem abre porta do carro para mim, ele acha que eu sou uma inválida, ele acha que eu não tenho condição de abrir uma porta, ele me constrange, ele manda docinho para o meu ambiente de trabalho, eu já sou conhecida como uma fofura entre os meus colegas, porque eu não aguento mais, é muita melosidade. Eu já falei com ele: me trata como gente, eu não sou sua filha, eu sou sua mulher. E começou. Eu entrei em crise. Eu fiquei imaginando Deus lá do céu. Tem uma irmãzinha orando: Senhor, meu marido é muito seco, eu não estou aguentando meu marido, bota um negócio no meu marido. E tem uma outra irmãzinha orando três casas depois: pastor, Deus, eu não aguento esse marido meloso que eu tenho, eu não aguento, ele é grudento, ele é demais. Eu fico imaginando Deus. Aí eu vou para o versículo 3 e encontro esse princípio: que Deus quer encontrar gente mansa. Sabe o que é gente mansa? É gente satisfeita. Gente mansa é gente que sabe que Deus não dá família errada para ninguém. Pense em quem você é hoje, no que você conquistou ou deixou de conquistar hoje. Saiba de uma coisa: que Deus, na sua soberania, lá na eternidade, disse: ó, para fulano, sei quem é, eu preciso que ele tenha esse pai e essa mãe. Essa altura a gente já pode dizer que pais e mães não são perfeitos. E eu já trabalhei com gente que não tem coragem de chamar Deus de pai porque teve experiência com pais terríveis. Mas aí Deus, na sua soberania, para formatar quem você é e quem eu sou, falou assim: vai ser esse e vai ser esse. Então tem gente que Deus olha e diz assim: eu conheço tanto essa pessoa e o que ela vai ser, que eu vou colocar uma mãe desse jeito. Tem que ser uma mãe bem temperamental, para que durante a caminhada da vida essa pessoa aprenda a lidar com gente de temperamento difícil. Toma aqui, é a sua mãe. Um dia uma irmã foi reclamar da mãe comigo. Falou: eu não aguento mais minha mãe. Eu falei: minha irmã, saiba de uma coisa: dentro da soberania divina, quando Deus criou você, forjou o seu caráter, forjou o tipo de profissional que você ia ser, o tipo de família que você ia ser, o tipo de gente que a senhora ia ser, Deus pensou na sua mãe com esse temperamento e disse: para fulana ser quem tem que ser, a mãe tem que ser essa. Ponto. E é ótimo aconselhar assim, porque ninguém vai discutir. É Deus. Deixa eu discutir com Deus. Deus, o senhor me deu a mãe errada. Deus, o senhor me deu o pai errado. Vai discutir com Deus. Vai se dar mal. Ninguém discute com Deus e sai ganhando. Ninguém nasceu na família errada. A família que Deus permitiu que a gente nascesse é para cumprir o propósito dele na nossa vida. E por mais que não exista o ideário de uma família perfeita, a família que ele te deu é perfeita para você ser quem é, forjar o caráter que tem e Deus fazer cumprir os propósitos dele na sua vida.
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0: até 4 da manhã. Eu estou aqui com você trazendo lindos louvores, também com palavras que edificam a nossa vida. Como é bom adorar o Senhor Jesus, né? E a Cor da Vida está aqui para ser a sua companhia de manhã, de tarde, à noite e de madrugada também. Você que está trabalhando, meu amigo, motorista por aplicativo, que Papai do Céu te abençoe grandemente, te dê um livramento no trânsito e que ele traga para você, meu irmão, boas corridas, que você leve sustento para sua casa. A nossa madrugada, tudo de bom? Não para, tem mais um lindo louvor.
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Essa é a madrugada, tudo de bom aqui na sua Rádio Cor da Vida, sua companhia na madrugada, lindos louvores que marcaram época e também durante a nossa madrugada, tudo de bom, tem lindas pregações, pregações edificantes para as nossas vidas. E eu quero você participando comigo, 988-991029. Peça seu louvor, ofereça para quem você quiser. Também aproveita para participar das nossas promoções. 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E os louvores por aqui não param.

0: Madrugada, tudo de bom até 4 da manhã, aqui na programação da sua Cor da Vida FM, que é tudo de bom. Quero você participando comigo, 988991029. Se cadastra, gente, tem muitas e muitas promoções, você tem acompanhado aqui. Não desista, se você não ganhou um prêmio ainda, continue participando, continue persistindo, continue acreditando que você vai ser premiado também, tá? Então faça o cadastro aqui e me diga qual promoção que você quer participar. 988991029. Continua a nossa madrugada, tudo de bom.
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madrugada maravilhosa, né, meu irmão? E aqui tem louvores para poder abençoar a sua vida. E eu quero te dizer que mesmo que a sua fé seja pequena, mas que você reconheça que Deus é grande na sua vida, não importa o tamanho da sua fé, mas o tamanho de Deus em quem você confia. Que você possa ter mesmo que a fé pequena. Saiba que Deus que age na sua vida, ele é grande, ele é gigante, ele é imenso, ele não perde batalhas. Confie, meu irmão, deposite a sua fé, não desista, não desanime, não retroceda. Olhe para o alto, olhe para a frente, olhe para o Senhor Jesus Cristo. Deus é contigo. Ótima madrugada.

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3: O tema dessa mensagem hoje é: vença o mundo das trevas, vença o mundo das trevas. Em João capítulo 4, versículo 4, ele diz assim, 1 João 4:4, vamos ler comigo todos juntos: filhinhos, sois de Deus e já tendes vencido, porque maior é o que está em vós do que o que está no mundo. Maior é o que está dentro de você do que o reino das trevas que está no mundo. Maior. Mas para isso você precisa crer, você precisa se apropriar, você precisa se posicionar. Isso me recorda, ano passado em agosto, eu fui ministrar numa igreja em Cancún, no México, logo depois seguindo viagem para os Estados Unidos. E ali em Cancún, quando eu cheguei em Cancún, o México é um país narcotraficante. Pensa num país que o narcotráfico tomou conta daquele país. Milícia, as máfias, é algo terrível. Inclusive, para você almoçar num restaurante lá em Cancún, nós fomos almoçar num restaurante bem conhecido. Aí o apóstolo Gabriel chegou para mim e falou assim: apóstolo, tá vendo esse restaurante aqui? Aqui o dono desse restaurante tem que pagar $1,500 por mês para a máfia, só para funcionar. Só que você não vê a máfia, é tudo pelos bastidores. É aquele vácuo do Estado que deveria fazer, não faz, vem o mal e toma conta. Assim é Cancún, e Cancún é uma região assim um pouco melhor do México, né? E quando eu cheguei em Cancún, que o apóstolo me pegou, me colocou lá num apartamentozinho lá da igreja, num sobradozinho, era um quarto, uma partezinha só para você ter uma cozinha tipo americana, e ali uma cama e uma mesinha, e tinha uma janela, uma porta de vidro, e na frente tinha um terraçozinho. Eu cheguei cansado de viagem, e ali quando eu deitei, tô deitado mais ou menos umas 11 horas da noite, bate na porta. Eu falei: ah, será que o apóstolo Gabriel esqueceu alguma coisa aqui? Aí eu fui lá, abri a cortinazinha assim para ver se tinha alguém, não tinha ninguém. Não tinha ninguém. Eu falei: pô, eu devo estar cansado, pode ter sido coisa da minha imaginação, alguma coisa. Voltei novamente, deitei. Nisso que eu deitei, a janela do meu lado, assim, do lado da cama, e a janela. Eu falei: pelo amor de Deus, que é isso? Vou lá fora ver o que está acontecendo. Saí, abri a porta, fui lá no terraço, olhei o terraço todo. E não tinha ninguém. Quando eu voltei, o Espírito Santo falou no meu ouvido: meu filho, são demônios territoriais. Já identificaram você como um sacerdote de outra geografia. Eles vieram aqui para te amedrontar. E se você permitir que o medo entre em seu coração, não tem como eu fazer com você aquilo que eu quero fazer nessa cidade. Não dê moral a ele, vai dormir, porque eu sou contigo. Ali eu respirei fundo, sozinho, na cidade, não conheço ninguém, só o apóstolo. Respirei fundo, li o Salmo 91, pedi a cobertura do sangue, falei: Senhor, dê ordem aos teus anjos ao meu respeito, me guarda nessa cidade, me guarda nesse local. Botei ali uma adoração para virar a noite toda, 10 minutos, já estava dormindo. Fiquei 14 dias nessa cidade. Pensa num avivamento que nós vivemos na igreja do apóstolo Gabriel Cetina, a maior igreja de Cancún. Avivamento, algo poderoso Deus fez naquele lugar. Diga para o seu irmão, diga para o seu irmão: maior é o que está dentro de você do que esses demônios.

soko toro balaye. 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Ara bala soko toro bala katara bala. Satanás sabe que você com fé, você é como um avião. E ele quer roubar a sua fé. Porque ele sabe que você com fé, você é um avião. Para você vencer e superar todas as adversidades que o inimigo possa colocar diante da sua vida. Terceiro passo. Você precisa entender que numa guerra, numa batalha, Deus está com você. Você não pode temer, você precisa confiar. E olha, todas as vezes que eu leio Deuteronômio capítulo 20, do versículo 1 ao versículo 4, olha, eu posso estar abatido, posso estar cabisbaixo, essa palavra entra dentro de mim, paf, e me coloca de pé. Vamos ler comigo todos juntos. Deuteronômio capítulo 20, do versículo

vida. Vamos ler comigo todos juntos Deuteronômio capítulo 20, do versículo 1 ao versículo 4, todos juntos. Quando saíres à peleja contra os teus, vamos ler, igreja, contra os teus inimigos, e vires cavalos e carros e povo maior em número do que tu, não os temerás, pois o Senhor teu Deus, que te fez sair da terra do Egito, está contigo. Quando vos achegardes à peleja, o sacerdote se adiantará e falará ao povo e dir-lhe-á: ouvi, ó Israel, hoje vos chegais à peleja contra os vossos inimigos, não desfaleça o vosso coração, não tenhas medo, nem tremais, nem vos aterrorizeis diante deles, pois o Senhor vosso Deus é quem vai convosco e pelejará por vós contra os vossos inimigos para vos salvar. Mais forte, mais forte, mais forte, mais forte. Aplaude o Senhor, aplaude a palavra do Senhor. Aleluia, aleluia, aleluia. Quarto passo, vença você mesmo. Quais são os traumas que estão dentro de você? Quais são os medos que estão dentro de você? Quais são os ressentimentos que estão dentro de você? Por que essa baixa estima? Por que esse sentimento de inferioridade? Por que esse sentimento que você acha que Deus esqueceu de você? Você precisa vencer você mesmo. Existem muitas vozes dentro de nós, mas você não pode ouvir a voz da dor. Você não pode ouvir a voz da traição. Você não pode ouvir a voz do ressentimento, da perda. Você tem que ouvir a voz de Deus. Porque com a voz de Deus, você vai gerenciar a dor, você vai gerenciar o ressentimento, você vai gerenciar a traição, o abandono, você vai gerenciar tudo isso. Mas para isso você precisa ouvir a voz de Deus. Para isso você precisa ouvir a voz de Deus. E só tem um caminho para você ouvir a voz de Deus. Você precisa o quê? Mortificar a sua carne. Você precisa mortificar a sua carne para que você possa ouvir a voz do Espírito de Deus, para que você possa ter sensibilidade. Senão, a sua voz, a carne gritando, você vai ouvir a voz da carne. Para você ouvir a voz do Espírito Santo, você tem que crucificar a sua carne. E Paulo nos ensina o caminho para andarmos em espírito. Paulo diz, Gálatas 2, versículo 20, Paulo diz assim: já estou crucificado com Cristo e vivo, não mais eu, mas Cristo vive em mim, e a vida que agora vivo na carne, vivo na fé do Filho de Deus, o qual me amou e se entregou a si mesmo por mim. Por mim, é crucificar a carne. Agora, não adianta você crucificar a carne ontem e deixar de crucificar a carne no outro dia, no outro dia, no outro dia. A carne precisa ser crucificada todo dia. Melhor, a carne precisa estar crucificada diariamente. Nós precisamos manter a carne crucificada. Paulo diz em 1 Coríntios capítulo 9, versículo 27: eu esmurro meu corpo e reduzo a servidão, a escravidão, para que, tendo pregado aos outros, não venha eu mesmo ser o quê? Desqualificado. O que é você reduzir, esmurrar a sua carne? O que é? Isso não é um autoflagelo. Isso daí é você crucificar o pecado. Você crucificar aquilo que vai te afastar de Deus, aquilo que vai afastar você

reino das trevas, ele é forte sim. Mas o reino de Deus está disponível para nós. Satanás, ele é poderoso, mas Jesus, ele é todo poderoso. Pode aplaudir o Senhor, igreja. Quinto passo para vencermos o reino das trevas. Quinto passo: se apropriar das bênçãos do Senhor. Se apropriar das bênçãos do Senhor. Se apropriar das bênçãos do Senhor. A palavra do Senhor diz em Efésios capítulo 1, versículo 3. Paulo diz assim: bendito o Deus e Pai de nosso Senhor Jesus Cristo, o qual nos abençoou com todas. Ele não especificou uma, não, com todas as bênçãos espirituais nos lugares aonde? Celestiais. Você tem que ir lá pegar essas bênçãos e materializar ela. Você tem que ir lá através da fé e trazer a bênção para sua família, a bênção econômica, a bênção do ministério, a cura, o milagre, tudo aquilo que Deus tem preparado para você e para nós. O Senhor já nos abençoou com todas as sortes de bênção nas regiões celestiais. Então, quando alguém fala assim: ah, não, ah, porque nada acontece, não, acontece sim. Vai lá buscar, vai lá buscar, vai lá buscar, vai buscar. Deus é contigo. Tenha fé, não se esmureça na caminhada, seja valente, seja firme, seja constante no Senhor, e você verá a grande colheita, a grande conquista na sua vida. Isso é algo sobrenatural. Todas as nossas bênçãos já foram liberadas, e elas se manifestam através do nosso Senhor e Salvador Jesus Cristo. A palavra do Senhor diz em 1 Coríntios capítulo 15, versículo 58, vamos ler comigo todos juntos, 57, perdão, 1 Coríntios 15, versículo 57, mas graças a Deus que nos dá a vitória por nosso Senhor Jesus Cristo. Toda vitória que está no céu para se materializar é através de Jesus na sua vida. Vigie que nem tudo que reluz é ouro. Bênção do Senhor não traz dor. Bênção do Senhor não traz confusão. Bênção do Senhor, ela traz paz, ela é estabelecida e ela passa para os filhos, passa para os netos, ela vai passando. Essa noite, o Senhor convida você a sair desse lugar de medo, a sair desse lugar de preocupação, e que você possa verdadeiramente se apropriar do reino da luz. Vamos nos colocar de pé em nome de Jesus. Nós iniciamos uma adoração com Deus de promessa, foi isso mesmo? Vamos adorar o Senhor, vamos sair daqui felizes, vamos sair daqui fortalecidos pelo Senhor, vamos sair daqui alegres, vamos sair daqui nos apropriando das promessas de Deus para todos nós. Deus tem coisas grandes para você. Aleluia. Feche os seus olhos em nome de Jesus. Nome de Jesus. Nome de Jesus. Abra sua boca e comece a agradecer ao Senhor por essa noite. Comece a agradecer ao Senhor. Aleluia. Agradeça ao Senhor por você estar aqui. Agradeça ao Senhor por você ter participado dessa adoração profética. Agradeça ao Senhor por essa palavra que foi ministrada aos nossos corações. Agradeça ao Senhor. Seja fortalecido nessa noite. Seja sustentado nessa noite. Nada pode parar uma igreja avivada, uma igreja cheia de azeite, uma igreja cheia do fogo de Deus. A igreja primitiva, eles eram

A perseguição não parou a igreja primitiva. As prisões não pararam a igreja primitiva. Os mártires da igreja, a igreja não parou. Nada pode parar uma igreja cheia do fogo de Deus. Nada pode parar uma igreja cheia do azeite de Deus. Nada pode parar uma igreja, uma noiva azeitada, empoderada pelo Espírito Santo de Deus. Deus está restaurando os sonhos dessa noite. Deus está restaurando os sonhos dessa noite. Deus está removendo temores do seu coração, traumas. Seja curado dos traumas. Levante, levante, querido, não pare. Não pare, a palavra do Senhor diz que o Senhor levanta todos aqueles que estão abatidos, todos aqueles que estão fracos. O Senhor levanta, sustenta, coloca novamente no caminho. Talvez você está parado, você não pode parar, você precisa prosseguir. Não pare, continue, seja firme, seja constante e abundante na obra do Senhor. Todos os espíritos malignos que estão te oprimindo lá na sua casa, lá no seu trabalho, toda a conspiração que estão fazendo contra ti, essa cova não vai te alcançar, essa forca não vai te alcançar. Toda a armadilha do inferno contra a sua vida está sendo desfeito nessa noite. Todo laço na sua família, todo laço para alcançar os seus filhos está sendo cancelado no poder que há no nome do Senhor Jesus. Toda calúnia, todo levante do inferno contra a sua vida está sendo desfeita em nome de Jesus. Lembra-se de uma coisa: a sua luta não é contra o ser humano,

0: você vai atingir o alvo certo, que são os nossos amigos, inimigos espirituais. Se aproprie da tua bênção, se aproprie das promessas do Senhor. As promessas do Senhor faz com que você esteja vivo. Se tem uma promessa, se tem uma palavra para a sua vida, se apega a essa promessa, se apega a essa palavra.
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E eu quero te dizer que Deus vê o que ninguém vê. Seu esforço, suas lágrimas e suas orações não passam despercebidos pelo Senhor Jesus. Saiba disso, às vezes nós pensamos assim: o Senhor já não me ouve mais, o Senhor já não ouve mais as minhas orações, quanto tempo que eu venho orando, quanto tempo que eu venho pedindo e não tenho a resposta. Meu irmão, não desista, não desanime. Deus tem contemplado as suas lágrimas e a sua vitória está chegando. Basta que você continue crendo, continue buscando, continue aos pés do Senhor Jesus, que a sua vitória vai chegar. Confie em Deus. Boa madrugada.

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Você está aí ouvindo a gente. Que Deus te abençoe grandemente. Guarda essa palavra no seu coração. Esforçai-vos e animai-vos. Não temais, nem vos espanteis diante deles, porque o Senhor teu Deus é o que vai contigo. Não te deixará, nem te desamparará. Palavra linda, né? Deuteronômio 31:6. Então, meu irmão, como diz a palavra? Esforçai-vos, animai-vos, não temeis, não tema. O Senhor Jesus é contigo, seja qual for a sua dificuldade, seja qual for a sua batalha, seja qual for a sua luta, continue firme, continue caminhando, continue marchando e Ele garante a sua vitória. Você crê? Posso ouvir um amém? E a nossa madrugada, tudo de bom, continua!

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1: Tchê, tô de volta e agora com Vida Sertaneja, vamos sertanejar, minha gente. Bom dia, bom dia, bom dia, você que está se arrumando aí para trabalhar, que papai do céu te abençoe, que você tenha um dia lindo, um dia muito próspero, meu irmão, um dia com a proteção, os livramentos do Senhor Jesus sobre a sua vida. Aumenta o volume, vamos juntos sertanejando até as 5 da manhã, vamos lá, a primeira tá chegando.

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2: Esse é o Vida Sertanejo, o melhor do sertanejo no seu rádio. Tá participando comigo? Já mandou sua mensagem? Manda aqui. Bom dia, Juninho. Tô ouvindo a Cor da Vida. Manda aqui sua mensagem. Vamos lá. 988991029. Tô aqui esperando.

Esse é o Vida Sertaneja, meu irmão. Bom dia, bom dia, bom dia. Tá se preparando aí pra mais um dia de trabalho? Tá tomando café? Tá preparando o café da manhã? Ah, tá preparando a marmita, né? Tá arrumando a roupa, arrumando as coisas pra sair pra trabalhar. Que papai do céu te guarde nesta madrugada, meu irmão. E a gente continua por aqui com Vida Sertaneja.

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Sertaneja no seu rádio até 5 da manhã. Daqui a pouquinho tem ele, o garotinho Samuel Silva, com o Bom Dia Cor da Vida. Ó, lembrando a você que de segunda a sexta-feira, de 1 até 2 da tarde, trazendo louvores que marcaram época, é o louvor da minha vida. E o Vida Sertaneja não para.

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6: 556.
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0: minha gente, muito bom dia pra você. Tá começando a partir de agora mais uma edição aqui do nosso Bom Dia Cor da Vida. E aí, tudo bem? Hoje é quarta-feira, dia 9 de setembro. Hoje é 9/9, hein? Você tá ligado aqui na Cor da Vida? Então participe. Ó, seguinte, hoje, quarta do açaí, tem pote de açaí de 5 litros da Mamute pra você. Tá afim de ganhar? Já manda aí pra gente. Esse pote de açaí já é meu. Mandar um abraço aqui pra criançada que já tá acordando aí pra ir pra escola. Um abraço aí pra você que já tá preparando o cafezinho da manhã. Pra esposa que tá fazendo aí a marmitex do esposo. Um bom dia pra todos os professores, né? Já estão se preparando também pra partirem aí pras escolas. Um abraço, tudo de bom pra você que tá sempre na sintonia. Vai o nosso bom dia aqui para todos os amigos do transporte público, para todos os que estão nos terminais rodoviários ouvindo a programação da Rádio Cor da Vida, os motoristas de aplicativos, taxistas e todos que estão sempre aqui na melhor programação do seu rádio. Eu sou o amigo Samuel Silva.
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0: Som Ed Silva. Reacende a chama. Na sequência, Valesca Maísa, Eu Sou Teu Pai. Começamos com Morada, Não Chore João. Agora 5:17. Você vai participando aqui no WhatsApp 988991029. Já tem a reflexão do dia. Deixa seu nome, seu bairro para você participar aqui com a gente na reflexão do dia. Eu vou fazer o oferecimento para você, tá bom? São 5:17, hein? Já tô de volta. Tá chegando notícias com a Larissa Farias.
1: Ei, Samuel, bom dia. Após assegurar a liderança do Campeonato Brasileiro pela primeira vez neste ano, na rodada do fim de semana, os torcedores rubro-negros têm mais um bom motivo para comemorar. E isso porque o Flamengo está entre os indicados ao prêmio de melhor clube do mundo na Bola de Ouro 2026. Atual campeão da Libertadores e também do Nacional, a equipe comandada pelo técnico Leonardo Jardim vai concorrer pela honraria com o Paris Saint-Germain, o Arsenal e o Bayern de Munique. A cerimônia vai acontecer no dia 26 de outubro, em Londres. Direto da redação da Rádio Acor da Vida, Larissa Faria.
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Agora são 5h26. Muito bom dia para você que já tá acordando. Seja bem-vindo, seja bem-vinda aqui na programação. Você que já tá acordado desde cedinho, né? Desde a madrugadinha. Eu quero dedicar essa mensagem para você. Mas antes, eu quero também fazer um oferecimento para você que tá digitando aqui no nosso WhatsApp seu nome, seu bairro. Eu quero abrir aqui o oferecimento para Maria Nízia, de Novo Horizonte na Serra. Vai também para Andressa, tá ligadinha com a gente no bairro 23 de maio. Para o Ângelo Suave de Santana, para Michelane Alves, do bairro Bela Vista. Já está ligadinha com a gente aqui, acordada e ouvindo a programação. Vai também pro Cristian Loureiro, de Santa Inês. Vai pro Roberto Carlos Sacramento, do bairro Prolar. Nesse momento, já tomando aquele cafezinho da manhã. Também participando aqui comigo, o Hélio Cardoso, a Maura Machado, de Santa Teresa Vitória. Vai também a mensagem de reflexão aqui pro Luiz Paulo, de Marcílio de Noronha. Vai o abração aqui, tudo de bom, pro Lourdival Pereira Passos, de Consolação. Pro Elciene, do bairro Magistrado, em Jacaraípe. A Sara Seabra, de Cobi de Cima. Ana Maria Thompson, tá ligadinha com a gente no Espaço Universo Mulher, em São Marcos. Tá aí na Serra, um abração, tudo de bom. A Vera Lúcia Estolano, do bairro Vila Independência, também na sintonia. O Dilson Gonçalves, tá aqui ligado com a gente. Daniel Silva, de Jardim Marilândia. Sidneia, do bairro Sotema. Aldemar Amaro, de Cariacica Sede. O Evandro Lima Penedo, da Praia dos Recifes. Um forte abraço aí, tudo de bom. Vai também a mensagem de reflexão para Delmir Antônia, do bairro Presidente Médici, passando por aqui para desejar uma quarta abençoada para todos os ouvintes. A Rosângela Januário, de José de Anchieta, também na sintonia. Jaqueline Rocha, do bairro Porto de Cariacica. A Paula de Bicanga, também ligadinha. O Elton Silva, de Jabaeté, juntamente com o pai. O Adilton, a mãe Edna, os irmãos, os sobrinhos, os cunhados, tudo de bom aí para vocês. A Eni Lemes, do bairro Prolar, também tá ligadinha com a gente aqui, um forte abraço. O Elber Ferreira tá na sintonia com a gente no bairro Morada da Barra. Vai o abração aqui, tudo de bom pro pastor Paulo Sérgio do Romão, para Josimar Mitex, que já tá ligadinha com a gente aqui a todo vapor. A Sueli Teodoro, da Praia de Itaparica, oferece a reflexão para as irmãs Vanessa, Vanésia, Vilma, Rosa, Rosânia, Luciene, Rosa, Maria Aparecida e Maria da Penha. Um forte abraço, tudo de bom para vocês. Vai também a mensagem de reflexão para o presbítero Edlex, de Cidade Pomar. Também a participação aqui do pastor Mário César, também tá ligadinho com a gente aqui, mandou um texto aqui pra gente, mas não vai dar tempo da gente ler o texto todo, mas vai aqui o abraço para todos da Igreja Assembleia de Deus Cairóis, em Araçais, pro evangelista Jefferson, a irmã Maria, pastor Paulo Sérgio, a pastora Sandra, todos os vizinhos, todos que estão na sintonia aí, um forte abraço e para todos do CEASA. Vai também a mensagem de reflexão aqui para Sidneia, tá ligadinha com a gente no bairro Sotema. A Francisneia na Bahia, também ligadinha com a gente, juntamente com o esposo Silvio. A Gabriele Gomes, do bairro Porto Novo, oferece para todos os funcionários da padaria Arthur e Juliana. Para Maurílio Lacerda, de Santo Antônio. Arlete Pereira Rocha, do bairro Presidente Médici. A Luzia Honorato, de Porto Belo. A Helena Maria de Jesus, também ligadinha com a gente aqui, um forte abraço aí, tudo de bom. Já tá ligadinha com a gente. Um abração aí bacana também para nossa amiga Raimunda de Jesus, do bairro Nova Carapina 2. A Marisa, do bairro Aparecida, também tá aqui ligadinha. O André Luiz Ferreira, um forte abraço para todos do bairro Planalto, em Vila Velha. Vai também um abração aqui pro Adriano Gama Oliveira. Tá na estrada aí, ligadinho com a gente.

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0: Hoje nós vamos falar do Salmo 91. É um salmo bastante conhecido. É uma poderosa mensagem de confiança, proteção e esperança em Deus. O Salmo 91 nos lembra que mesmo quando enfrentamos momentos de medo, incerteza ou dificuldades, não estamos sozinhos. Aquele que habita no esconderijo do Altíssimo e descansará na sombra do Onipotente. Habitar no esconderijo do Altíssimo significa buscar em Deus o nosso lugar de segurança. Isso não significa que nunca teremos problemas, mas que poderemos vencê-los, atravessá-los com certeza da vitória em Deus. O Salmo também nos ensina a não permitir que o medo governe o nosso coração. Existem situações que não podemos controlar, mas podemos escolher em quem depositamos a nossa confiança. Quando colocamos a nossa vida nas mãos de Deus, encontramos forças para continuar, mesmo quando o caminho parece difícil. Outro ensinamento importante é que a proteção de Deus não deve ser entendida como uma promessa que jamais sofreremos. A vida tem lutas, tem perdas, tem desafios. Porém, o Salmo 91 nos assegura que a presença de Deus permanece conosco em meio às tempestades. Hoje podemos fazer uma pausa e perguntar: eu tenho colocado minhas preocupações nas mãos de Deus? Eu tenho permitido que o medo seja maior do que a minha fé? Eu tenho buscado a presença de Deus diariamente? Então que possamos descansar no Senhor, confiando nele, confiando que ele conhece nossas necessidades, vê nossas lágrimas e permanece ao nosso lado. Que o Senhor possa nos abençoar nesta quarta-feira. Por isso, ore comigo. Senhor meu Deus, entregue em tuas mãos minhas preocupações, meus medos e tudo aquilo que não consigo controlar. Guarda minha vida, minha família e meu coração. Dá-me fé para enfrentar cada dificuldade e sabedoria para seguir o caminho que preparaste para mim. Que eu possa descansar na tua presença e confiar no teu cuidado todos os dias. Assim seja para todo sempre. Amém.

0: Você é linda demais, hein? Dar-me o coração igual ao teu. Linda, linda, linda, hein? Juliane Souza. Ah, Jesus e coração igual ao teu. Regis Danese, faz um milagre em mim. E ainda, Vitor Santana, antes da mensagem de reflexão. Ó, daqui a pouquinho tem alô, alô, tudo de bom. Participa aqui comigo.
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0: certinho, confira, agora são 5h56, tá na hora do alô, alô, cadê você? Participa aqui comigo, hein? Alô, alô, tudo de bom? Manda aquele bom dia aqui, ó, pra você que tá aqui, ó, pra você que tá participando aqui com a gente, mandando seu áudio, mandando seu alô, alô. Vamos lá, o Lourdival tá aqui ligado. Fala,
1: bom dia,
0: Lourdival.
1: Bom dia, meu nome é Lourdival, moro em Consolação, mas no momento que estou aqui no meu trabalho, quero desejar essa quarta-feira para toda a minha família, para toda a família Cor da Vida, para todos os profissionais que nessa manhã estão deslocando para o seu trabalho, que o senhor nos acompanhe e que ele fortaleça cada manhã. Uma boa quarta-feira para todos nós, em nome de Jesus.
0: Valeu, meu querido. Um abraço aí, tudo de bom. Participação aqui do Fábio Paiva, tá ligado? Alô, alô, Fábio.
2: Opa, bom dia, bom dia, bom dia, meu amigo Samuel Silva. Passando pra desejar você, Samuel, uma ótima quarta-feira, um ótimo dia na presença do nosso Todo-Poderoso pra você, para todos os ouvintes que estão sintonizados na rádio que mais cresce o Espírito Santo no mundo, Rádio Acorda Vida FM, beleza? Samuel, solta aquele bom dia focante aí para o Espírito Santo, Brasil do mundo, tremer com essa voz de trovão desse bom dia aí, beleza?
0: Vamos lá.
2: Valeu, fui.
0: 988-99-029.
3: Bom dia.
0: É só participar.
4: Bom dia, Samuel Silva. Aqui é o Eliseu Batista, do bairro Cubilândia, direto da padaria Cubilândia. Todas as madrugadas estamos ligados com vocês. Que Deus abençoe a nossa quarta-feira, que seja de bênção, de paz e de vitória para todos. Portas abertas, sucesso. Deus continue na frente, tomando a direção. Fica com Deus.
0: Valeu, um abração aí, tudo de bom. Mais uma participação aqui no Zap Zap Zap.
5: Bom dia, sou meu filho, bom dia a todos, né? Cor da Vida, essa rádio abençoada, ótima quarta-feira a todos. Voltando do descanso do feriado aí, né, Samuel? Vamos que vamos, tudo de novo, né? Tem mais 3 dias pra trabalhar. Aqui, Aldir Alexandre Carapina. Saudações de colores.
0: Valeu, meu querido. Um abração aí, tudo de bom. Mais uma participação aqui. Vamos lá.
6: Bom dia, Samuel Silva. Bom dia pra minha esposa, Valente. Para todos os ouvintes. Bom dia, Acorda Vida.
0: Galerinha participando aqui com força, o nosso amigo Lourival é a voz de trovão.
7: Bom dia, Samuel Silva, uma boa quarta-feira para todos nós, na graça de Deus.
0: Valeu aí a Marisa.
7: Bom dia.
0: Um abraço aí, tudo
7: pra de todos
0: bom.
7: Os ouvintes.
0: Quem também tá participando aqui é a Luzia Godoy, ligadinha com a gente, um forte abraço, a Meriele Guzmão, de Nova Valverde. Participando também aqui comigo, o evangelista Helder, tá ligado na Cor da Vida. Pastor Edson Alves, do bairro Flessal 2, também tá aqui na sintonia. Mais participações no áudio aqui, a turminha não para de mandar áudio. Fala, minha gente!
8: Bom dia, Samuel Silva, pai. Arlete, presente médico, ligadinho desde cedinho na Cor da Vida.
0: Que beleza!
8: Olha assim pra mim, e para minha irmã Deli, e para todos da Cor da Vida que estão já ligados desde cedo. Que o Senhor Jesus venha nos guardar nessa quarta-feira de bênção. Que seja tudo realizado os seus desejos de cada um.
0: Tá certo. Um abração aí, minha amiga Arlete. Agora 6 em ponto, hein? Gabriel Brito em todas as áreas. Já já tem desafio bíblico.

Gabriel Brito em todas as áreas, aqui na Rádio Acorda Vida, FM, que é tudo de bom. Agora são 6:04. Você tá ligado aqui na Rádio Acorda Vida, FM. Olha, gente, os colaboradores da GDL, Armazém Alfandegário Unidade 2, parabenizam o conferente Laércio, o mais conhecido como Lalá, da expedição, por estar fazendo mais um ano de vida hoje. Parabéns aí de toda a família GDL. Aê, ó. E a Rádio Acorda Vida também deseja pra você feliz aniversário.

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12: Vamos lá, meu povo! Desafio bíblico! Pois é, você que tá aí, ó, ligadinho, ligadinha na Cor da Vida, tá querendo ganhar um pote de açaí de 5 litros da Mamute? A pergunta pra você concorrer a esse pote delicioso de açaí é essa aqui, ó. De que Deus nos livra? E que Deus livra o seu povo, segundo o Salmo 91. Responda aí pra gente. De que Deus livra o seu povo, segundo o Salmo 91? 988-99-1029, hein? Participa aqui no zap. 988-99-1029. Valendo aqui pra você o pote de açaí de 5 litros da Mamute. A pergunta: de que Deus livra seu povo, segundo o Salmo 91?
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12: 6:10, bom dia.

Laís e Santos, aguenta firme aí. Na sequência, você ouviu também aqui, ó, sucesso com Eli Soares, o Escudo. E ainda, Marquinhos Gomes, o Guarda. 6h23, você vai participando aqui no Zap 988-99029. Hoje é quarta do açaí. Tem pote de açaí de 5 litros da Mamute pra você. Aqui no nosso desafio, você também leva pote de açaí. É só participar respondendo a pergunta. Daqui a pouquinho, depois do intervalo, eu já tô de volta com a pergunta aqui do nosso desafio. Ainda hoje também vamos liberar um par de ingressos pro Circo Máximos. É só participar no Zap 988-99029.

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14: Vamos lá, meu povo, desafio bíblico, 6:28, hein? A pergunta valendo um pote de açaí de 5 litros da Mamute. De que Deus livra o seu povo segundo o Salmo 91?
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14: 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Destaque do dia com Aline Barros, aqui na Rádio Acor da Vida.
16: Oi, gente, aqui é Aline Barros. Eu também estou ligada na FM Acor da Vida.

0: Teu Chip. Participação de Paulo Neto, uma carta viva. Hora certinha, 6:42. Tá chegando agora notícias com a Larissa Farias. Ó, daqui a pouquinho, reta final aqui do nosso desafio bíblico.
1: O Tribunal Superior Eleitoral determinou que motoristas que trabalham com aplicativo de transporte como Uber 99 e outras plataformas não podem utilizar os veículos para divulgar propaganda eleitoral durante as eleições deste ano. A proibição vale para adesivos, cartazes ou qualquer outro tipo de material de campanha colocado nos vidros, portas ou demais partes do automóvel. De acordo com o TSE, embora os carros pertençam aos motoristas, a legislação eleitoral os enquadra como bens de uso comum quando utilizados para transporte de passageiros por aplicativos. Por isso, não podem ser transformados em espaço de divulgação política. A mesma regra é aplicada aos táxis, que também estão sujeitos a restrições por serem serviços vinculados a concessões públicas. Direto da redação da Rádio Acordo da Vida, Larissa Faria.
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0: Hora certinha, 6h47, atenção, hein? A pergunta do Desafio Bíblico valendo um pote de açaí de 5 litros da Mamute. De que Deus livra o seu povo, segundo Salmo 91.
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Hora certinha, 6h57, ó, intervalo aqui rapidinho, depois do intervalo, depois do horário eleitoral, estaremos aqui com o resultado do desafio bíblico, o pote de açaí de 5 litros pra

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11: Vamos lá, minha turminha. Aqui na Rádio Acorda Vida, você vai participando, hein? O nosso amigo Alessandro Salomão tá no trânsito.
12: Fala comigo, matadores de demônio, glória lá, paz de Deus, Samuel Munhão.
11: Muito bem.
12: Passando aqui para informar que o trânsito aqui em Carapina tá bem congestionado, tá? Com velocidade média de 5 km por hora. E também tem alguns carros quebrados aí que tá dificultando um pouco o trânsito também, tá, Samuel? É aquele trânsito de segunda que geralmente tá na quarta-feira agora, né? Meu Deus, e vamos que vamos, porque a gente é bonito, mas a gente não é rico agora.
11: Ah, é, ó, o rabugento aí, ó. Ó, vamos lá, na terceira ponte, trânsito bem intenso também pra quem tá no sentido Vitória. Pra quem tá no sentido Vila Velha, tá encontrando o trânsito mais com tranquilidade. Daqui a pouquinho, mais informações.
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11: Vamos lá, minha turminha. Resultado aqui do nosso desafio bíblico. A pergunta foi essa aqui, ó: de que Deus livra o seu povo, segundo o Salmo 91? A resposta: nos livra do laço do passarinheiro e da peste perniciosa. Salmos 91:3. Pois é, você que respondeu aí, né? Porque ele te livrará do laço do passarinheiro

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E você que tá zapeando aqui no Zap Zap da Cor da Vida, tá concorrendo ao pote de açaí de 5 litros da Mamute.

0: Abraão Alencar, aqui na Rádio Acorda Vida, FM, que é tudo de bom. 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
2: 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Eu sinto a tua presença nesse lugar, Deus. O Senhor não falha. O Senhor não mente.

0: Deus na minha história. Na sequência, você ouviu aqui também Kemily Santos, Deus de obras completas. Bom, chegando agora resultado de promoção.
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0: Quem tá levando aqui, ó, par de ingressos pra assistir o espetáculo do Circo Máximos nesta quinta-feira. Às 20h, foi o Ederson dos Santos e André Carlona, hein? Você não pode perder, ó. Atenção, Ederson. Seu nome vai estar na portaria do circo, tá bom? Quem tá levando aqui o pote de açaí de 5 litros da Mamute? Foi a Marisa Moura Belo Souza, do bairro Aparecida, final do telefone 1435. Pote de açaí de 5 litros da Mamute, em todas as estações, só da Mamute Açaí. Faça o seu pedido pelo WhatsApp 99780-1083. Atenção, Marisa! 3 dias úteis para pegar o seu prêmio aqui na Rádio Acorda Vida FM. Bom, tá chegando aqui o Luciano Lopes, com alegria, alegria.
2: Fala, Sabucão, chegamos pra quarta do açaí, né, meu irmão? Vamos que vamos, né?
0: Vamos que vamos, aí, ó.
2: Semana com muitos prêmios, hoje quarta do açaí, sexta-feira mais um Pix premiado de R$300 e daqui a pouco já vamos começar a liberar os prêmios aí da primavera premiada que tá chegando, hein, Sabuca?
0: Opa, maravilha, hein? Você que tá querendo ganhar muitos prêmios, fica na expectativa aí, porque tem muita coisa boa. Tô indo nessa, amanhã 5 da matina, tô de volta.

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abençoada de Deus, 8:05, conferindo comigo 8:05, vai começar a partir de agora mais uma edição do nosso Alegria, Alegria, quarta-feira, hoje dia 9 de setembro de 2026, onde quer que você esteja aí, obrigado pelo seu carinho, obrigado pela sua audiência, quartou, né, minha gente? Quarta-feira, quarta do açaí aqui da Cor da Vida, e é claro, né? Vamos liberar vários potes de 5 litros de açaí da Mamute Açaí pra você, então o que que você já vai fazer? Já vai garantir o seu, né? Eu tenho certeza que você gosta de açaí, mas quando você experimentar o açaí da Mamute, ah, meu irmão, minha irmã, vocês vão passar

aquele momento de reflexão aqui na Rádio Acordo Vida pra você. Hoje ainda, tá, minha gente? Vamos trazer mais informações do trânsito, atualizar, melhor dizendo, as informações do trânsito em toda a Grande Vitória. Daqui a pouquinho, a sua voz ao vivaço. Já já tem alô, alô, tudo de bom aqui na Cor da Vida. E daqui a pouco também, vamos acionar nossa querida Larissa Faria com informações direto da redação da Cor da Vida. Ela vai nos deixar sabendo de tudo que está acontecendo aqui no estado, no Brasil e no mundo. Tudo isso e muito mais para você que tá ligado ainda melhor, hein? Acompanhando a partir de agora, campeão de audiência, alegria, alegria.

carro da Vida FM é tudo de bom, Silas Simões. Agora eu vejo 8:19 aqui na Rádio Cor da Vida. Confira comigo 8:19. Bom dia, bom dia. Ótima metadinha da semana pra você. Que quarta-feira abençoada, né? Pessoal que tá no carro, no trabalho, em casa aí.

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0: pecados, verdadeiramente nós fomos comprados pelo precioso sangue de Jesus. Ô, glória! Confira comigo, 8:24. Vamos então para a nossa palavra amiga desta manhã de quarta-feira.
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0: Eu confesso a vocês que essa palavra, ela mexe muito com o meu coração. Essa palavra, ela me identifica muito, porque muitas vezes a gente passa por algumas situações em que a gente começa a observar as circunstâncias, mas na verdade nós temos que observar é o cuidado de Deus, né? Neemias, capítulo 9, versículo 21, somente esse versículo, depois você anota aí para você também estar meditando e Deus falando ao seu coração. Neemias, capítulo 9, versículo 21. Diz assim a palavra: desse modo os sustentaste 40 anos no deserto, e nada lhes faltou. As suas vestes não envelheceram e os seus pés não se incharam. Eu vou compartilhar uma experiência logo cedo que eu tive. Hoje eu vim de Uber, né? E eu vim com o meu querido, pela segunda vez, Pastor Robson. Pastor Robson, que é ali da ADNV, do Vale Encantado. E a gente estava compartilhando algumas experiências com Deus e falamos justamente a respeito dessa situação que aconteceu com aquele povo. Muito ao contrário do que muita gente pensa, quando estamos no deserto, nós estamos ali propícios a receber grandes intervenções de Deus. É ali no deserto que você experimenta todo o cuidado. Por exemplo, para esse povo ali não tinha nada para comer, mas Deus dava o que comer todos os dias. Não tinha água para beber, mas Deus deu água para que eles bebessem. E diz mais, né? Diz que suas vestes, as vestes deles, não envelheciam. Os pés não ficavam inchados. Presta atenção nesse cuidado de Deus. Eu não sei qual a situação que você está passando na sua vida. Mas se de repente você está dizendo: ó, eu estou vivendo um deserto na área do casamento, eu estou vivendo um deserto na minha área financeira, na minha área ministerial, eu estou passando no deserto da minha identidade, da minha personalidade, eu quero dizer para você que deserto é o lugar espetacular para sermos mais íntimos e sermos mais e mais obedientes ao Senhor. É aí no deserto, que nessa intimidade, nessa busca sua em Deus, que Ele vai se revelar, mostrando para você, assim como mostrou para esse povo, que Ele é Deus e que Ele ama os seus. Que cuidado de Deus! 40 anos no deserto. As roupas não envelheciam, meus irmãos. Os pés, mesmo andando naquele deserto, não inchavam. Que coisa, que cuidado. E muitas vezes nós estamos nos deparando com situações que talvez não sejam nem desertos, mas a gente já começa a reclamar, a gente já começa a murmurar, como muitos deles ali fizeram também no deserto. Mas eu tô aqui para dizer para você: aproveita. Esse é um momento de muita oportunidade para você estar cada dia que passa mais dependente de Deus nessa situação que você está passando. É só um tempo. A terra prometida já está à sua frente. Ei, aguenta mais um pouquinho. Não desanima, não desista. Persevere. Existe milagres de Deus para sua vida. Levante a cabeça, olhe para o alto, porque é de lá que, nesse deserto, nessa situação de adversidade que você está passando, é de lá sempre que virá o nosso socorro. Ele é Deus. E quem somos nós, né, meus irmãos, para ficar indagando, querendo pressionar a Deus, querendo discutir com Deus? Aproveita tudo que você possa estar passando neste momento. E seja, cada dia que passa, enquanto a promessa não se cumpre, mais íntimo e mais próximo de Deus, mais dependente do Senhor, e Ele vai te suprir em cada uma de suas necessidades. Um abraço, meu querido Pastor Robson, lá da ADNV, do Vale Encantado. Beijo no coração, meu querido. Você, com tudo que nós conversamos dentro do carro hoje, me inspirou para essa palavra amiga de hoje.

0: Programação da Cor da Vida, não me deixe esquecer. 8:40, 8:40. Daqui a pouquinho tem alô, alô, tudo de bom. Ó, daqui a pouco também vamos estar liberando potes de 5 litros de açaí da Mamute Açaí pra você, tá bom? Vai participando com a gente aí. Mas agora eu quero me dirigir a você, meu irmão. Meu querido irmão que tá aí no volante, de repente tá em casa, talvez já tá no trabalho. Olha, o assunto que nós vamos falar, ele é muito sério, tá bom? E é justamente pra nós, homens. Atenção, você que tá desanimado, sofrendo com a falta de disposição, sem desejo, né? Tá naquela situação que não consegue dar aquela atenção tão especial que a esposa, que a família também merece. Sem falar, não vamos nem colocar isso na conta, não. Desse cansaço que parece que nunca passa, né, meu irmão? Não é assim? Pois eu quero dizer pra você que o Power Caps, ele é extraordinário e é o queridinho dos casais. Bom dia, minha amiga Tati!
1: Bom dia, Luciano. Bom dia a todos os ouvintes da Cor da Vida. Uma quarta-feira abençoada para todos nós, com muito amor. E falando de amor, a gente fala dele todo dia. Por quê? Porque é algo que vai melhorar a sua vida, irmão. Eu falo melhorar em tudo, tá? Tanto na intimidade ali no casal, quanto no seu dia a dia. Porque você, homem, você tá sentindo que você já não tem mais aquela força, aquela disposição, você trabalha muito, é importante você cuidar da sua saúde. A gente tá falando aqui de saúde. Todo homem, acima dos 40 anos, ele perde 1% de testosterona por ano. Então você precisa repor. 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
1: Atualizando as informações do trânsito na Grande Vitória, 8:45 em Vila Velha. Tá um nó o trânsito em Vila Velha, tá bom? Antônia Taíde já está parada. Avenida Carioca também já está parada. O pessoal tá tentando passar pela orla ali na Antônio Gil Veloso. Também trânsito parado, velocidade média de 6 km/h, né? É isso aí. Trânsito bem complicado. Tudo por causa da entrada ali da terceira ponte sentido Vila Velha Vitória. Porque logo depois já começa o trânsito ficar bom, né? Velocidade média de 40 km/h.
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FM, que é tudo de bom. Daqui a pouquinho tem Alô, Alô aqui na Cor da Vida. Você quer sua voz ao vivaço aqui na FM, que é tudo de bom? Então vamos lá, capricha seu áudio aí, máximo 30 segundinhos. Manda aquele bom dia, manda aquela ótima quarta-feira pra quem você quiser.

0: quarta do açaí, daqui a pouquinho eu já tô liberando o primeiro potão de 5 litros de açaí da Mamute pra você, tá bom? Mas agora, tá na hora da galera mandar bom dia.
1: Alô, alô, Acorda Vida, rádio que é tudo de bom. Que Deus abençoe mais uma vez a nossa quarta-feira. Aqui novamente, presbítero Geraldo, aqui do Parque das Gaivotas, na Serra. Que Deus abençoe a todos. E vamos que vamos.
2: A paz do Senhor, bom dia. Este pote de açaí já é meu. Um forte abraço aí pra você e os demais locutores da rádio, todos os ouvintes. Deus o abençoe, fica na paz. Daniel Silva de Jardim Marilândia.
0: Valeu, abraço pra galera de Jardim Marilândia, Cobilândia, Rio Marinho de Vila Velha, tá todo mundo curtindo a Cor da Vida.
3: Pai, senhor, Faquim Dolinho, mora Bato Cheio, Caria Sica. Tudo de bom para minha família, irmão, para sua família, para você e todos da vida. Fique com Deus, Pai do Senhor, tudo de bom.
0: Obrigado, minha amiga Dolinha. Deus abençoe sua vida também, minha irmãzinha.
4: Ei, Luciano, bom dia, Pai do Senhor Jesus, Joia de Barra Mar.
0: Ei, menina.
4: Boa quarta-feira para nós, Luciano. Glória. Eu quero ganhar açaí.
0: É, né?
4: Tá bom?
0: Tá bom.
4: Fica com Deus, manda alô aí para nós, estamos sempre ligadinho na melhor. Viu?
0: Valeu, minha querida Joélia. Deus abençoe você e todo o pessoal aí de Barra Mares curtindo a Cor da Vida.
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Pois a partir de agora, prêmio da hora, valendo um potão de 5 litros de açaí da Mamute Açaí pra você. O que que você vai fazer? Você vai digitar nesse momento seu nome completo, seu bairro e você vai colocar a seguinte frase: minha família é tudo de bom, ok? Mandou nome completo, colocou o bairro, você vai colocar também essa frase: minha família é tudo de bom. Manda pra

o dia inteiro. Você pode escolher os horários que você quer ganhar. É a quarta do açaí aqui da Cor da Vida. Então, para você faturar dentro do nosso Alegria Alegria, o primeiro potão de 5 litros, sem perder tempo, hein, meu irmãozinho? Vai lá, minha irmãzinha. Nome completo, bairro e não esquece da frase: minha família é tudo de bom. 98

Marques aqui no Alegria, Alegria, vamos cantar. 9h23, cantar, né, minha gente? Quarta-feira, metadinha, meioquinha da semana. Onde quer que você esteja aí, vai participando comigo, hein? Já tô liberando o primeiro potão de 5 litros de açaí da Mamute Açaí. Como é que você vai fazer pra ganhar? Já disse, mas vou repetir pra você se adiantar aí. Nome completo, bairro e coloca a frase: minha família.

0: Larissa Faria. Bom dia, bom dia, Larissa. Conta tudo pra gente aí, menina.
1: Ei, Luciano, cerca de 8 mil segurados do Espírito Santo podem, por ano, se enquadrar nas condições que permitem receber auxílio por incapacidade temporária, sem cumprir a carência de 12 contribuições ao INSS. No fim de julho, o Ministério da Previdência Social ampliou a lista de doenças e condições que dão direito ao benefício por incapacidade temporária, o antigo auxílio-doença, incluindo a gestação de alto risco entre as situações cobertas. Com essa inclusão, passou para 18 o número de doenças e condições que dispensam o cumprimento da carência mínima para concessão do auxílio. Para ter o pedido analisado, é necessário apresentar documentação completa que comprove que a doença faz parte da lista de enfermidades. Direto da redação da Rádio Acorda Vida, Larissa Faria.
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1: Primeiro potão de 5 litros de açaí da Mamute Açaí aqui no nosso Alegria Alegria, saindo já já, tá bom? Já quer garantir o seu? Hã? Então você vai fazer o seguinte, você vai digitar, tá bom? Nome completo, bairro e coloca a frase: minha família é tudo de bom, tá certo? Manda pra gente, já vou garantir o seu cadastro aqui na programação da Cor da Vida. 9:30, ótima quarta-feira pra gente, destaque do dia tá chegando.
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1: Com ela, Aline Barros, tem que haver mais.

0: Vida FM, é tudo de bom, Eli Soares, fé para o impossível, 8:41, 8:41. Que manhã abençoada de quarta-feira, e eu quero presentear você, né? Já já eu vou liberar o primeiro potão de 5 litros de açaí da Mamute Açaí. Gente, você não tem noção, meu irmão, minha irmã, o tanto de açaí que vem nesse pote. Fora a delícia que é o açaí da Mamute Açaí. Então já garanta o seu cadastro agora, nome completo, bairro, e não esquece da frase: minha família é tudo de bom. Enquanto você tá já adiantando o cadastro aí pra gente, vamos voltar a falar de saúde, né? Saúde é coisa muito séria, né? Tem muita gente aí que está vivendo com dores, sabia? Convivendo com dores, inclusive dizendo o seguinte: ah, a idade é assim mesmo, é dor aqui, é dor ali. Não, para com isso, você merece viver sem dores. 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
0: A paz do Senhor, minha irmã Joana. Obrigado aí. Um abraço pro pessoal do Rio Branco ali, né? Cariacica. Meu amigo Andrei, testemunho maravilhoso da nossa irmã Joana, né? Bom dia, meu irmão.
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Você tem que mandar o quanto antes possível pra gente já deixar garantida a sua participação. 988991029 aqui na Cor da Vida é um show de prêmios, né, minha gente? Não esquecendo que

0: tudo de bom. Um minutinho faltando para as 10 horas da manhã. Solta a voz aí, família. Bom dia para todo mundo, né?
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0: Amém. Um abraço para todo o pessoal aí da Cadeso, sempre, sempre curtindo a programação da Rádio Cor da Vida. Bom dia para todo mundo. E o nosso alegria, alegria não para, né, minha gente? Tem mais alô?
2: Bom dia, Luciano, a paz do Senhor Jesus, a você e todos os ouvintes. É Clotilde da Silva.
0: Ei!
2: Eu quero ganhar o açaí.
0: Valeu, minha irmã!
3: Aqui é Paulo Sérgio Rufino de Barcelona. A minha família é tudo de bom. Eu quero ganhar esse pote de açaí para fazer a festa aqui em casa.
4: Bom dia, Luciano. Aqui quem tá falando é Tânia, de Morada em Laranjeiras. Bom dia para vocês todos aí.
0: Ei, menina.
4: Eu quero ganhar esse pote de açaí, hein? Eu não ganhei nem nunca nada aqui aí não, hein? Já ganhei já.
0: Já?
4: Eu quero ganhar esse pote de açaí.
0: Tá certo, é quase impossível, né? Com esse show de prêmios aqui, todo mundo ganha, né? Porque a alegria do nosso coração é abençoar você. Lembrando que daqui a pouquinho vou tocar mais dois louvores, vou trazer o primeiro potão de 5 litros de açaí da Mamute Açaí. Então, enquanto esses dois louvores vão estar tocando, manda correndo seu nome completo, seu bairro e coloca a frase, tá bom? Minha família é tudo de bom.
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12: É, tá chegando aí o nosso combate. Duas músicas disputando o seu voto no final da hora. Melhor vai tocar inteirinha pra você. Antes de liberar as duas músicas, o primeiro potão de 5 litros de açaí da Mamute Açaí tá saindo agora. Parabéns para Franciele Cana Verde dos Santos, moradora de Barra Mares, final do telefone 7297. Franciele Cana Verde dos Santos acaba de faturar o primeiro potão de 5 litros de açaí da Mamute Açaí. Minha irmãzinha, 3 dias úteis para você passar aqui e pegar seu prêmio, tá bom? Isso mesmo, 3 dias úteis. Você tem amanhã, que é quinta, sexta e segunda, 9 da manhã ao meio-dia e de 1 às 5 da tarde. A Rádio Cor da Vida fica dentro do Shopping Portal da Glória, em frente aos Correios do Bairro da Glória. Não esqueça de trazer o seu documento para fazer a retirada, tá bom, minha irmã? Bom, aí de repente você tá me ouvindo aí, eu participei, não ganhei. Pois eu quero te dar uma ótima notícia, vou liberar a partir de agora no combate o segundo potão de 5 litros de açaí da Mamute Açaí. Vamos conferir quais são as duas músicas de hoje? É, hoje nós vamos trazer duas jovens que têm

0: disse, né? Duas vozes maravilhosas, lindas, lindas, lindas. De um lado tem Isadora Pompeu cantando a música 1, Ovelha em Treinamento, tá bom? Já a música 2 está na voz da Juliane Souza, A Jesus e Coração Igual ao Teu. Eu quero saber de você que está me ouvindo aí agora. Para um instante, já garanta o seu cadastro, nome completo, bairro e coloca número 1 ou número 2 para que a gente possa computar o seu voto aqui. Valendo mais um pote de 5 litros de açaí da Mamute Açaí. Em todas as estações, Mamute Açaí. Vai participando comigo, já quero fazer o seu cadastro agora, tá bom? 988991029.
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0: 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Volto já já com o segundo round do combate, hein?
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10: Só lembrando a você que tá valendo a partir de agora já o segundo potão de

0: Valendo esse pote de 5 litros de açaí da Mamute Açaí. Garanta o seu, hein? Nome completo, você tem que digitar. Bairro, não pode esquecer de jeito nenhum. E o seu voto. Ou pra música 1 ou pra música 2.
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0: semana com Damares. Me leva a 10h40. Alegria, alegria até o meio-dia no presentaço da Casa do Serralheiro. E é o seguinte, minha gente, combate tá valendo aqui. Duas músicas disputando seu voto, valendo pra você na Cor da Vida. Sabe o quê? O segundo potão de 5 litros de açaí da Mamute Açaí. Participa comigo, 988991029. Combate tá assim, ó. Isadora Pompeu com a música 1, Ovelha em Treinamento. Juliane Souza com a música 2, A Jesus e Coração Igual ao Teu. Dá tempo de você participar comigo, hein? 988991029. É isso aí. Vamos lá, minha gente. Deixa eu mandar bom dia aqui pra essa galera que tá ligada na programação da Rádio Cor da Vida, a FM que é tudo de bom. Manda bom dia pra Pérola Vitória, lá de Padre Gabriel. Tá ligadinha, né, Pérola? Desde pequenininha, ligada na Cor da Vida. Bom dia pra você. Tá bom? Quero mandar mais bom dia aqui, minha gente. Carapina Grande, minha amiga Raquel Braga, tá ligada aí da Cor da Vida. Mandar aquele bom dia especial também aqui. Deixa-me ver aqui. Atenção, atenção. Macafé, João Freire, tá ligado aí na programação da Cor da Vida. Mandar bom dia pro pessoal de Santo Torquato, minha amiga Maria Rodrigues, também tá ligada aí em 102,9. Tá todo mundo curtindo a Cor da Vida? Participa comigo, 988991029. Daqui a pouquinho vai sair mais um potão de 5 litros de açaí da Mamute, hein?
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10: 102,9, a Cor da Vida FM, é tudo de bom, 10:50, rapidinho, vamos falar de saúde, gente. 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
10: Direto para o terceiro, último e decisivo round. Duas músicas aqui disputando seu voto. Uma somente será campeã. Isadora Pompeu com a música 1, Juliane Souza com a música 2 e Valeu.

0: você vai estar ganhando um potão de 5 litros de açaí da Mamute Açaí na Quarta do Açaí. Agora, a campeã do combate.
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0: E a melhor foi essa daqui, ó.

Ai, Jesus! 11:08, a grande campeã do combate. Lembrando que logo mais 14:00 tem a segunda edição do combate e às 21:00 com Larissa Faria, terceira edição. Todas as duas aí ainda também com potes de 5 litros de açaí da Mamute Açaí. Inclusive, vou trazer resultado dentro de instantes, tá? 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

Torquato. Alô, Maria! Final do telefone 4057. Acaba de faturar mais um potão de 5 litros de açaí. Maria, você vai ter amanhã, que é quinta, sexta e segunda, pra vir aqui buscar, tá bom? É, de 9 da manhã ao meio-dia e de 1 às 5 da tarde. A Rádio Acorda Vida fica dentro do Shopping Portal da Glória, em frente aos Correios do bairro da Glória, tá bom, minha irmã Maria? Bom, se você não ganhou, fica triste, não.

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no espetáculo de amanhã, 20h no Circo Máximos. Você vai agora mandar seu nome completo, mas correndo, tá bom? Nome completo, seu bairro e coloca a palavra-chave, circo. Ok? Hoje nós vamos repetir a palavra-chave. Então corre, correndo mesmo, manda nome completo, bairro e não esquece de colocar a palavra-chave circo. Eu tenho 2 pares de ingressos para o espetáculo de amanhã, 20h

0: 7 aqui na Cor da Vida, conferindo comigo 11:27, hora de irmos até a redação da Cor da Vida. Informações importantes com ela, nossa querida Larissa Faria. Conta tudo pra gente aí, Larissa.
1: O Tribunal Superior Eleitoral determinou que motoristas que trabalham com aplicativo de transporte como Uber 99 e outras plataformas não podem utilizar os veículos para divulgar propaganda eleitoral durante as eleições deste ano. A proibição vale para adesivos, cartazes ou qualquer outro tipo de material de campanha colocado nos vidros, portas ou demais partes do automóvel. De acordo com o TSE, embora os carros pertençam aos motoristas, a legislação eleitoral os enquadra como bens de uso comum, quando utilizados para transporte de passageiros por aplicativos. Por isso, não podem ser transformados em espaço de divulgação política. A mesma regra é aplicada aos táxis, que também estão sujeitos a restrições por serem serviços vinculados a concessões públicas. Direto da redação da Rádio Cor da Vida, Larissa Faria.
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0: Zabion. E nesse prêmio da hora eu quero garantir a sua diversão amanhã. Amanhã tem espetáculo do Circo Máximos, né? 20h. Eu vou liberar 2 pares de ingressos, ou seja, cada ouvinte vai ganhar 1 par. Então você ganhando, você tem direito a levar 1 acompanhante. Então se você quer amanhã curtir o espetáculo do Circo Máximos, 20h, tá um sucesso esse Circo Máximos, né? Armado ali da Avenida Mestre Álvaro, ao lado do Ibis Vitória. Luciano, eu quero muito, eu quero demais. Então você vai fazer o seguinte, você vai correndo, mas correndo mesmo, digitar seu nome completinho, o bairro que você mora

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1: do dia. Quarta-feira com o destaque do dia, Aline Barros. Tem que haver mais. Daqui a pouquinho tem aniversário antes do dia, hein?

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Fabiana Sinfrone, Anderson Freire, somos a igreja. Aniversário antes do dia tá chegando aí, tá bom, minha gente? Parabéns pro meu amigo Ricardo, esposo da minha irmãzinha Michele. Hoje tá completando mais um ano de vida, né, Ricardo? Deus te abençoe aí, tá bom, meu irmãozão? Obrigado mesmo pelo seu carinho, pela sua audiência. Curta bastante e feliz aniversário pra você que hoje completa mais um ano de vida, que tá completando mais um ano de casamento, mais um ano de ministério, tá bom? Minha gente, vamos fazer o seguinte. Vou trazer resultado de promoção logo aqui da Rádio Cor da Vida. 2 pares de ingressos para o Circo Máximos, espetáculo de amanhã, saindo para Raquel Xavier Granzieri, lá de Serra Dourada 2, tá bom? E também a nossa amiga Tânia Carreiro de Feu Rosa. As duas, não preciso de vir aqui, direto no Circo Máximos amanhã, chegando uns 15 minutinhos antes, né, minha gente? Muito bom chegar uns 15 minutinhos antes, tá bom? E indo até a portaria, lá já vai estar a lista dos ganhadores para o espetáculo de amanhã, quinta-feira, 8 horas da noite, tá bom? Parabéns pra vocês, tá? Daqui a pouquinho tem a Cor da Vida da de 10.

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10: Começando mais uma edição, A Cor da Vida dá de 10. 10 músicas direto, sem intervalos comerciais a partir de agora. Vamos juntinhos, hein? Até as 5 horas da tarde. Que Deus abençoe grandemente a nossa tarde de quarta-feira, meio-dia da semana, dia 9 de setembro de 2026. Você que tá almoçando agora, bom almoço, bom apetite pra você, que nunca falte o alimento aí na sua mesa. Já agradeceu a Deus pelo alimento? Agradeça sempre pelo alimento, pelo seu lar, pelo seu trabalho, pela sua família. Seja sempre muito grato, né? Quem é grato a Deus, quem, né, tem um coração grato, sempre recebe muito mais, tá? Antes de pedir, agradeça. Meio-dia e meia. Ó, vamos trazer 10 músicas direto, sem intervalos comerciais. E lembrando que 1 da tarde tem Louvor da Minha Vida, hein? Não esquece, 1 da tarde tem Louvor da Minha Vida. Inclusive, já vai pedindo aí o louvor que marcou a sua vida, me ajuda a fazer o programa de hoje. Já vai antecipando aí, quero te atender logo no comecinho do programa de hoje, tá? 988-99-1029. Fala pra gente aí qual hino marcou a sua vida.
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10: Vamos começando. Emaús, Refúgio.

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0: músicas direto sem intervalos comerciais. Alexander Lúcio, Buscar-me-eis e me achareis. Ó, não acabou não, hein? Tem mais pra você. Tem Juliane Souza, tem Kailane Frauches, tá demais essa sequência, hein? E uma da tarde começa o louvor da minha vida. Ó, tô olhando pro telão do WhatsApp aqui, esperando chegar o seu pedido, hein? Já tamo aí, quase chegando a uma da tarde, daqui a pouquinho tem louvor da minha vida e eu quero muito a sua participação, quero contar com você hoje me ajudando a fazer o louvor da minha vida, aquela canção que marcou aí a sua conversão. Eu sei que tem um louvor aí que marca a sua vida, né? Um momento especial da sua vida, a sua infância, seu namoro, né? Seu casamento, aquela canção que cantaram na hora do casamento lá na entrada, hein? Eita, gente, eu sei que tem canções lindas, né? Que marcam aí a sua vida. Me fala uma canção aí, peça aí por áudio de no máximo 30 segundos ou mensagem de texto, tá? Tô aqui olhando pro telão do WhatsApp, quero saber quem vai ser o primeiro a participar comigo hoje. Se vai ser um irmão, se vai ser uma irmã, de onde é. Vem participar do Louvor da Minha Vida, começa daqui a pouquinho, hein?
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0: Enquanto isso, tem Juliane Souza, Yeshua.

0: amor da vida é tudo de bom. Abraão Lincoln, palavra liberada. 13:01. 1:01. Daqui a pouquinho tem louvor da minha vida. Daqui a pouquinho vamos voltar no tempo, hein? É, vamos viajar no tempo com lindos louvores que marcaram época. Daqui a pouquinho. E ó, tô esperando a sua participação, esperando o seu pedido, tá? 988991029. Você faz a programação daqui a pouquinho. Louvor da minha vida, hein? Já tô esperando aqui a sua participação, seu pedido. Já quero te atender logo no começo do programa de hoje, hein? Tô esperando você. 988991029. Corre, porque daqui a pouquinho eu volto já trazendo mais uma edição do Louvor da Minha Vida, hein? Quem vai ser o primeiro hoje a pedir aquele louvor que marcou a sua conversão, a sua caminhada com Cristo? Peça aí aquela saudade e vamos juntos recordando aqui na Cor da Vida.
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Valesca Maíssa. Não me deixe esquecer. 1:07, finalizando. Daqui a pouco eu volto trazendo o louvor da minha vida. E ó, vou liberar ingressos para o Circo Máximos pra hoje, tá? Você que quer ir pro Circo Máximos hoje, vou sortear dois ingressos, par de ingressos, já valendo a partir de agora pra você que quer ir pro Circo Máximos hoje, tá, gente? Hoje, 8 da noite, espetáculo desta quarta-feira. Hoje, 8 da noite, já vai participando aí, nome, bairro. Vai pedindo seu louvor aí, no final do louvor da minha vida, eu vou sortear aqui par de ingressos pra você, tá bom? Se você quiser concorrer, coloca aí nome, bairro e escreve circo. Ou então, você pedindo seu louvor aqui, no finalzinho do louvor da minha vida, tem resultado de sorteio, par de ingressos para hoje, Circo Máximos.

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1: Vamos começando a nossa viagem no tempo desta quarta-feira. Quarta-feira chuvosa, fria, né? Nublada na Grande Vitória. Vem participar comigo a partir de agora, 988991029. Me ajuda a fazer o programa pedindo louvor que marca.

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1: Alô, boa tarde, a Cor da Vida. Aqui é o presbítero Geraldo do Parque das Gaivotas, na Serra. Eu gostaria de ouvir o louvor da minha vida. Entre nós outra vez.

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2: 1:19, lembrando a você que tá participando com a gente aí, pedindo seu louvor, tá valendo um par de ingressos para o Circo Máximos para o espetáculo de hoje, 20h, tá? Se você quiser concorrer, né? Mesmo você pedir o louvor, envia seu nome completo, seu bairro e coloca a senha Circo. Circo é a senha, tá bom? Mas ó, quero muito contar com seu pedido aqui hoje, tá? 988991029, tá ouvindo essas canções aí que marcaram época? Conta pra gente qual louvor marcou a sua vida, qual louvor faz parte aí da sua história, o momento que você enfrentou aí, né? Aquele milagre, você passou um deserto aí, mas Deus, né? Te entregou um milagre e usou uma canção pra te fortalecer nesse momento de deserto, de luta que você enfrentou. Peça pra gente aí que eu vou atender com muito carinho, tá? Faça como ao nosso ouvinte Armando. O Armando, lá de Serra Dourada 1, pediu Recomeçar com Aline Barros. Vamos ouvir aqui o pedido do Armando. Armando dos Santos. Obrigado, Armando.

a paz do Senhor. Meu nome é Marilza Barranguetá. Eu gostaria de ouvir com a Damares, Preciosidade. Esse louvor é muito lindo. Eu gosto muito de ouvir ele.

0: louvor da minha vida, uma das mais pedidas, inclusive essa aí, Helene Martins, Página em Branco, pedido aqui da pastora Rayane Lepaus, lá em Rosa da Penha, né? Esposa do pastor Benhur Freitas. E ela tá dizendo que esse louvor aí é um dos mais, né, cantados nos presídios. É. E ela tem um testemunho forte, inclusive breve, você vai ouvir o testemunho da pastora Rayane Lepaus aqui na programação da Rádio Acorda Vida. E ela disse aí que esse daí é um dos mais ouvidos, né, dentro dos presídios, né? E que Deus abençoe a vida da nossa querida pastora Rayane, lá da Igreja IPME, lá em Rosa da Penha, ligadinha na programação. Ó, é o seguinte, hein? Vou pro intervalo aqui, vamos trazer informação antes com a Larissa Faria. Lembrando que tá valendo daqui a pouquinho ingressos, dois ingressos do Circo Máximos, tá? Dois ingressos pra você do Circo Máximos pra hoje, quarta-feira, hoje, 20h, 25 minutinhos pra você cadastrar nome, bairro, e aí você escreve juntinho aí, circo, nome, bairro, circo, pro espetáculo de hoje, 20h. Vamos lá pra redação falar com Larissa Faria. Boa tarde, Larissa.
1: Juninho, a pesquisa Quaest divulgou essa semana que 50% dos brasileiros desaprovam o trabalho do presidente Luiz Inácio Lula da Silva, enquanto 43% aprovam a forma como o petista conduz o governo. Na rodada anterior, divulgada na semana passada, Lula tinha 48% de desaprovação e 45% de aprovação. O levantamento da pesquisa foi realizado em meio à crise que se instalou no Supremo Tribunal Federal. Direto da redação da Rádio Acorda Vida, Larissa Faria.
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1: 1:41, já estamos de volta com o Louvor da Minha Vida, atendendo agora a participação. Pediram aqui o louvor do Carlinhos Félix. Basta querer. Quem tá pedindo aqui é o nosso irmão José Adilson, diretamente de Recife. Lembro do começo da minha caminhada com Jesus. Vamos

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1: Bom, Juninho, boa tarde. A paz de Jesus, tudo bem? Aqui é o pastor José Val, da Igreja CB Deus, também de Deus, Maringá. Para um bom, Marco Minha Vida, gostaria de ouvir para a Renembreia. Vem do coral com Bruna Carla. Se puder, passa mais ritas. Desde já ofereço para você, sua família, Valdemils, Antônio Beto, Andrezinho, Jesus, meu cunhado, minha irmã Aparecida, pastor José Lambert, Israel Anélica, irmã Gentila, toda a família dela, também João, José Lúcio, Marcelo Padre Santista, para todos os ouvintes da Cura da Vida, irmão nosso ministério. Obrigado, Juninho, fico com Deus, a paz de Jesus, forte abraço.

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1: 1h49, daqui a pouquinho, ó. Par de ingressos pro espetáculo de hoje, Circo Máximos, tá? Envia pra gente aí, nome, bairro e coloca a senha Circo. Hoje, 20h, espetáculo do Circo Máximos. Ó, todo mundo que tá ganhando aqui tá amando o espetáculo do Circo Máximos, tá? Daqui a pouquinho vou trazer resultado de sorteio pra hoje, tá, gente? Hoje, 20h. Agora tem a participação do Marivaldo Domingos, ele é de Alvorada, Vila Velha. O louvor que marcou a vida dele é com Vanilda Bordieri. Sem palavras.

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1: Vamos lá atender agora a participação da nossa ouvinte Natália Mendes. A Natália tem Colina de Laranjeiras, pediu louvor com PG, Meu Universo.

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1: Ei, Juninho, boa tarde. Aqui é a Ellen de José de Anchieta. Eu vou que marco muito. Foi quando eu e essa minha amiga de infância, Douglésia Ribeiro. Hoje nós estudamos na mesma escola e acabou que depois ela foi embora para Belo Horizonte e eu continuei aqui no Espírito Santo. E assim, a gente sempre está se falando, quando não tem o tempo para mandar uma mensagem, um áudio, ela pergunta se está tudo bem, e eu também com ela, a gente sempre mantém contato e é uma pessoa maravilhosa que sempre esteve do meu lado. E eu quero com Cristina Mel, ao Amigo Distante.

0: participação dos ouvintes, né? No Louvor da Minha Vida. Mandar um abraço aqui pro Daniel Cerqueira de Itapebuçu. Tá indo agora pra Vitória, né? Fazendo entregas, tá ouvindo a gente. Obrigado aí pela audiência. O Marco Antônio tá com informação aqui pra gente do trânsito. Fala aí, nosso irmão Marco Antônio.
1: Irmãos, boa tarde, a paz do Senhor. Eu estou indo no contorno sentido da Vitória e, ao contrário, próximo ao viaduto, uma batida entre o caminhão e o carro. O engarrafamento está muito, muito longo. Quem vier por contorno sentido da Cariacica vai pegar um trânsito muito engarrafado. Uma batida grave no caminhão e no carro. Então, atento todos que vão passar por aqui.
0: Ok, irmão, obrigado pela informação aí, tá? Vamos finalizando aqui com o resultado da promoção, né, gente? Par de ingressos pra hoje, tá? Atenção, você que vai ganhar esses ingressos hoje, vai direto lá pro Circo Máximos, tá? Ali na Avenida Mestre Álvaro, ao lado do Hotel Ibis Vitória. Atenção! Nosso ouvinte aqui, ó, que tá levando par de ingressos pra hoje, hein? 20h. Jusileia Ferreira da Silva, de Novo Horizonte, telefone final 4790. 4790, parabéns aí pra Jusileia. Tá levando os ingressos aqui, tá, Jusileia? Pra hoje, tá? Hoje, 20h, chega um pouquinho antes das 20h, tá? Jusileia Ferreira da Silva, Jusileia Ferreira da Silva, levando um par de ingressos do Circo Máximos. Parabéns, parabéns, parabéns. Olha, à tarde, né? Teremos mais sorteios, né? No show da tarde, fica ligadinho aí, mais ingressos do Circo Máximos e daqui a pouquinho vou sortear aquele potaço de 5 litros de açaí Mamute, porque hoje é quarta-feira, tradicional quarta do açaí. Já volto.

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11: Vamos lá, começando mais um combate aqui na Cor da Vida, valendo o pote de açaí Mamute. Mamute açaí presente em todas as estações. São 5 litros do açaí Mamute, tá bom? Vamos lá então conhecer as duas músicas. De um lado nós temos o Morada, Não Chore João. Do outro lado nós temos o Drops, Grato Sou. E aí, qual vence? A primeira ou a segunda, hein?

primeiro round. A primeira, Morada, Não Chore João. A segunda, Drops, Grato Soul. Valendo pra vocês esse potaço de açaí mamute, hein? Nome completo, seu bairro e seu voto. Na primeira ou na segunda? Na primeira ou na segunda? Qual vence, hein? Qual você quer ouvir no finalzinho da hora? E aí, quem sabe você leva esse potaço de açaí pra compartilhar com toda a sua família, hein? Gente, é muito açaí, gente. É um potão, 5 litros de açaí. Já vai pensando aí nos complementos, aquele leite em pó, aquele leite com

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Lídia Rodrigues, chegou o momento. Agora 2h28, ó, finalizando aqui o nosso primeiro round do combate. Daqui a pouquinho eu volto trazendo o segundo round. Nós temos aqui hoje, na primeira música do combate, Morada Não Chore João. A segunda com Drops Grato Soul. Tá valendo aquele potássio de 5 litros de açaí mamute, hein? Qual vence esse combatão de hoje?

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E aí, quem vence? A primeira Morada Não Chore João ou a segunda do Drops Grato Soul? Tá valendo potássio de 5 litros de açaí mamute. Tem açaí mamute pra você. Potão de 5 litros de açaí. Vem participar, vem votar na primeira ou na segunda música. É bem rapidinho, tá? Alguns segundos você vota aí.

Magno Malta, armadura de Deus, 2:41. E aí, já voltou no combate, ó. Os minutos finais já do nosso combate, hein? Daqui a pouquinho começa o nosso terceiro e último round. Então, se você quer concorrer a esse potaço de açaí, corre e dá o voto no nosso combate, hein? Deixa eu passar aqui pelo nosso WhatsApp, conferir quem tá votando, quem tá participando comigo aqui no 988991029. Vamos lá, vamos passar por aqui. Juliarne Cristo de Castelo Branco, Matilde de Souza de Cristóvão Colombo, Tuane Oliveira, tá ouvindo a gente no bairro Resistência Vitória, Lucinéia Almeida de Jabaeté, um alusão aqui pro Evandro Barcelos de Alto Laje, Sônia Rosete dos Santos de Vera Cruz, Tatiane dos Santos de Guaranhuns, Arlindo Costa Neto de Resistência, Marli Souza, lá do Vila Garrido, Elizabeth Matia Ramos, tem a Gessimara Alves de Boa Vista na Serra, Helena Maria de Jesus tá em Barra Mares, Gesiel Pereira tá em Tanguá, Márcia Salles em Nova Almeida, tem o Jefferson Loureiro em Campo Verde, Regina Pereira Costa de Campo Belo, Michele Grace de Fleixal 1, Paulo Eduardo Schmidel também tá participando com a gente, ele é de Jacaraípe, Nira Santos tá em Eldorado. Ô Nira, qual o lanche de hoje, hein? Lília Maria Campos, Sagrada Família, Paulo Sérgio Zanetti, um alusão aqui, ó, RS Marcenaria Nova Betânia, um alusão aqui pro Bispo Luciano Gonçalves, lá da Nova Estamparia em Nova América, valeu, um abraço pra vocês aí, curtindo a programação, Marivaldo Domingos, lá em

Alvorada também. Uma turma aqui participando, hein? Concorrendo ao pote de açaí, 5 litros de açaí mamute. E aí, qual você escolhe no combate? Juninho, eu quero ver a música de número 1 do Morada, Não Chore João. Ou você pode votar na música 2 do Drops. A canção é Grato Sou. Vota aí, tá bom? 988991029. Daqui a pouquinho tem resultado de sorteio. Mandar um abraço aqui pros amigos da oficina Evandro Auto Center, lá em Barra Mares, curtindo a gente. Alô, Gabriel, alô, Evandro. Gabriel tá só na malhação, hein? Só na musculação. Vai ficar fortão, hein, Gabriel? Um abraço.

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de açaí Mamute, disputadíssimo açaí, uma delícia, tá? Sabor inconfundível, incomparável. Vamos lá, nosso terceiro round, essa é a música 1.

0: A última chamada, 988991029, nomezinho completo, seu bairro e seu voto, na primeira ou na segunda, pra você ganhar açaí. Quer levar açaí pra casa? Esse potaço aí, é açaí pra você comer vários dias, gente. É, uma delícia. Dá o voto aí, na primeira ou na segunda, tô esperando, hein?
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0: Ô, Nira, Nira tá comendo pão de queijo, eita, que maravilha, hein? Valeu, Nira, obrigado aí pela audiência.

0: Programa, 3:03. Vamos lá rapidinho, porque chegou o momento, né? De trazer a música vencedora do combate, gente. É, vamos lá. Vamos lá, vamos lá, vamos lá. O nosso irmão Daniel Cerqueira tá comentando aqui, né? Essa canção aí deu uma polêmica com o Bispo Samuel, verdade, verdade. Mas a letra é forte, né? Reacende a chama, porque pararam de falar do céu. E a canção aí, ó, disparou, né? Disparou depois que fez a crítica, né, minha gente? É isso aí. Vamos lá, música vencedora do combate. De um lado tínhamos aqui o Morada, Não Chore João. Do outro lado, Drops, Grato Soul. Qual foi a ganhadora, hein? Vamos lá.
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0: Combate. Não chore, João. A música de número 1 do Combate Morada. 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
0: Vamos lá, gente, resultado da promoção agora, saindo o pote de açaí, 5 litros do açaí mamute, quem tá levando aqui no nosso combate, ouvinte de nome bem diferente, hein? Olha só, nome aqui é Meirari, Meirari Ferreira dos Santos, Vista da Serra 1338, ô Meirari, bem diferente esse nome, hein? Meirari Ferreira, primeira vez que eu ouço esse nome, Meirari Ferreira dos Santos, Vista da Serra 1338, tá levando aqui o pote de açaí, 5 litros, tá bom? Pode passar por aqui, Meirari, amanhã, quinta, sexta ou na segunda-feira, pode passar aqui no Shopping Portal da Glória, em frente aos Correios, estaremos por aqui te esperando, tá? Não esquece de trazer documento para você retirar o seu Vale Açaí. Meirari levou açaí aqui no nosso combate. Daqui a pouquinho, no show da tarde, eu vou trazer mais um potaço de 5 litros de açaí mamute, hein? Daqui a pouquinho tem mais açaí, fica ligadinho aí que eu já volto.

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até agora trazendo o nosso show da tarde. Daqui a pouquinho eu vou trazer o Diz Aí, A Cor da Vida. E ó, já quero liberar aqui 2 ingressos pro espetáculo de amanhã do Circo Máximos, tá bom? Pra você concorrer, você vai enviar nome completo, bairro e a senha Circo. Nome completo, bairro e a senha Circo, valendo 2 ingressos para o espetáculo de amanhã, quinta-feira, 20h, Circo Máximos, tá bom? A senha Circo. Agora, se você quer concorrer ao mais um potaço de açaí na Quarta do Açaí, envia pra gente aí o nome completo, seu bairro e a senha Açaí.

Ó, quero te dizer o seguinte, não desista, tá? Deus permite que passemos por dias difíceis, não para nos abandonar, mas para fortalecer a nossa fé. O que hoje parece impossível, pode ser exatamente o caminho que Deus está usando para nos preparar para algo maior. Continue firme, confiando. Deus não perdeu o controle da sua vida, não, meu irmão. É, ele é o guarda da sua vida. Confie, deposita sua confiança em Deus, tenha fé.

0: Lima, Deus dos Pequeninos, 3:28, 3:28. Ó, depois do intervalo tem pra você o nosso Diz Aí, nossa enquete da tarde, já tem a pergunta lá no status do WhatsApp, tá? Já vai lá, dá uma olhadinha, já vai respondendo o nosso tema de hoje, daqui a pouquinho, depois do intervalo eu vou trazer o Diz Aí, tá? 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

0: começar pro nosso Desaí de hoje. Hoje é dia do administrador, parabéns a você que é de administrador, né? De empresas, parabéns, né? Você que conduz aí a administração, né? Da empresa, o financeiro e tudo mais. Falando em administrador, vamos fazer o seguinte, aqui você vai ser o patrão hoje. Imagina só, se você fosse o patrão, que tipo de chefe você seria, hein? Olhando assim pro seu perfil, pra sua personalidade, que tipo de patrão você seria? Aquele patrão gente boa, né? Aquele patrão que garante o café. Patrão, preciso de uma folga, né? Libera, enfim. Ou você seria aquele patrão mais exigente, sabe? Trabalho, trabalho, trabalho, trabalho. Ou aquele patrão mais mão aberta, sabe aquele patrão coração mole? O funcionário chega, pede o aumento, você libera o aumento, né? Patrão, posso sair mais cedo? Pode. Como é que você seria, hein, se você fosse um patrão, com sua personalidade? Imagina só você sendo patrão, hã? Você sendo administrador aí da empresa. Como você seria? Seria mais rígido, aquele mais coração mole, aquele amigão de todo mundo, né? Tá no meio dos funcionários e tudo mais. Manda sua resposta pra gente aí. Vem participar do nosso Diz Aí. Vamos ouvir a sua opinião, a sua resposta. Manda um áudio aí, grava um áudio, manda pra gente. Que tipo de patrão você seria? Lembrando que tá valendo pote de açaí hoje e par de ingressos do Circo Máximos.
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0: dia do administrador e aqui você vai ser o patrão, hein? Imagina se você fosse o patrão. Como é que você seria, hein? Aquele patrão mais rígido, né? Cobrando resultados. Você seria aquele patrão mais coração mole, mais amigo, né? Pede aumento, você dá. Pede folga, você dá. Não consegue dizer não. Como é que você seria como patrão, hein? Imagina só, olhando assim a sua personalidade, né? Imagina só, se você fosse o patrão, dentro da responsabilidade aí. Como é que você seria? Deixa eu ouvir aqui o nosso irmão Cleiton. Fala, Cleiton. Você seria um bom patrão, Cleiton? Fala aí.
1: Fala, Juninho. A paz do Senhor Jesus para todos da rádio, todos os ouvintes. Eu quero dizer que, sobre essa enquete de hoje, que eu não sirvo para ser patrão. Por quê? Porque eu sou um coração muito mole, coração aberto, e eu ia me colocar no lugar do funcionário. Então, se o funcionário fosse me pedir algo, eu ia abrir a mão e ia atender.

0: cabelo. Então acho que eu não sirvo para ser patrão. Mas eu acho que eu seria um patrão bom. Deus abençoe a todos aí.
1: Valeu, Cleiton. Paz, meu irmão. Silvana Barbosa Pereira tá participando aqui com a gente. Ela é do bairro Gurijica e ela tá dizendo o seguinte: acho que patroa, né? Patrão, tem que ser gente boa, mas batalhar junto com os funcionários pra ver também as dificuldades deles. Tem que trabalhar junto, então. Ela tá dizendo, valeu. O Ederson Francisco de Abreu, Morada da Serra, é isso? Bairro Valparaíso. Ah, tá dizendo o seguinte, seria um patrão gente boa, mas com moderação, nem tanto, né? Nem tanto. Tentaria ser um patrão mais gente boa, mais legal. Agatha, Thiago, de André Carlone tá participando com a gente. Eu seria chefe gente boa, uma mistura de mão aberta, mas não muito frouxo, né? Um pouco de firmeza, mas tentaria ser uma patroa legal. Vamos lá, Pedrinho da Borracharia, fala, Pedrinho.
2: Aô, Juninho, Pai do Senhor Jesus, Deus abençoa a tarde de todos os seus ouvintes aí, ó. Juninho, é o seguinte, eu acho que eu seria um ótimo patrão, mas apesar que eu já trabalhei muito de carteira assim, vírgula nada, e eu sou uma pessoa revoltada com isso, a coisa mais triste da minha vida, Juninho, era saber que meu patrão ganhava mais que eu. Revoltante, meu amiguinho. Por isso que eu montei meu negócio. Hoje em dia eu trabalho por conta própria, para honra e glória de Deus, não tem arrependimento nenhum. Ainda ajuda ainda, graças a Deus, fazer missão para honra e glória de Deus. Juninho, Deus abençoe a sua tarde e parabéns pela programação, tá? Assinado Pedrinho Borracharia. Um abraço.

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2: Diz aí, no dia do administrador, parabéns aos administradores de empresa. E aí, se você fosse patrão, hein? Diz aí de hoje tá perguntando o seguinte: se você fosse patrão, que tipo de chefe você seria? Aquele patrão gente boa? Ou então você seria aquele exigente, né? Cobrando resultados, seria aquele mão aberta, aquele gente boa, né? Funcionário pede aumento, dá. Funcionário pede folga, dá. Não tem problema algum. E aí, como você seria como patrão, assim, de acordo com a sua personalidade? Fala pra gente, vamos ouvir aqui participações, vamos lá, vamos ver aqui mais respostas.
3: Acidente na Rua do Sol, sentido centro a Guarapari, depois dos guardas, 10 metros pra frente, 50 metros mais ou menos, depois dos guardas. Acidente. Pode ser que vai estar tudo engarrafado daqui a pouco.
2: Valeu, Elber. Obrigado aí pela informação, tá? Que Deus te abençoe.
4: Juninho, muito boa tarde a todos. Thiago Trevesani, do bairro Jardim Botânico. Bom, Juninho, eu tentaria ser o patrão justo. Porque se você for frouxo, eles pisam em cima de você, não te leva a sério. Se você for muito rígido, eles te largam na mão. Você não presta na boca deles. Então tentaria ser justo. Mandaria embora aqueles que não têm compromisso e nem responsabilidade. Porque eu sou do tempo que se eu disser alguma coisa, não precisa escrever. Se eu falar que vou, estarei lá. Certo? E hoje as dificuldades das empresas em contratar pessoa tá exatamente nisso, na falta de responsabilidade e compromisso, ok? Um forte abraço.
2: Valeu, Thiago! Isaías de Oliveira de Ferroz tá dizendo: eu seria um patrão gente boa, pois dou valor ao trabalhador. Isso aí. Um abraço aqui pra Regina. Ô, Regina, tá ouvindo a gente? Lá em Campo Belo, junto com o esposo Moisés e os netos Bernardo, Heitor e Tel, valeu, um abraço. Adriana Fraga de Nova Almeida, com certeza seria uma patroa gente boa, aquela patroa que os funcionários gostam, né? Esther de Almeida, bairro das Laranjeiras, também tá dizendo que seria uma patroa gente boa. Valeu, obrigado. Vamos aqui com a participação do José Adilson. Fala, José Adilson.
5: Boa tarde, Juninho. Aqui é Adilson de Recife. Ah, Juninho, toda a minha vida foi muito cobrado como trabalhador. E como patrão, eu ia cobrar do mesmo jeito. Aprendi a ser cobrado, pressionado, e ia ser também, entendeu? Ele ia ser um patrão muito bonzinho, não. Ele ia ser um patrão que queria resultado. Porque toda a minha vida, meu patrão ficou ensinando em mim, e eu queria resultado. Eu ia ser desse jeito.
2: Ele vai descontar agora, né? Foi funcionário, foi cobrado, agora vai ser patrão, vai descontar tudo, né, José Adilson?
6: Fala comigo, matadores de demônio, glória. Lá para dentro, ó, Juninho, hein? Ô Juninho, eu seria um administrador assim, sábio, né? Afinal de contas, sobrenome Salomão, glória. Um administrador justo, né? Trataria bem, cobraria o que é devido, né? E é isso. E vamos que vamos, porque a gente é bonito, mas a gente não é rico, glória.
7: Ei, Juninho, boa tarde, a paz do Senhor, Juninho, tudo bem? Sim. Aqui é Marivaldo, domingo de Alvorada, Juninho. Juninho, já fui empresário, já fui patrão, Juninho. Acho que é por isso que eu tinha um coração muito bom, eu ajudava muitos funcionários. Aí eu acabei quebrando. Infelizmente, mas eu prefiro hoje eu prefiro ser funcionário. Mas na minha época de patrão, eu peguei uma época boa, Juninho. Ganhei dinheiro, construí minha casa, construí família. Mas graças a Deus, hoje eu tô melhor ainda do que se fosse patrão.

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12: 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Aleluia! Novidade na programação, hein? Nova aí do Get Your Chip.
13: Todo mundo cantando.
12: Vai mandando aí nome, bairro e a senha açaí. 5 litros de açaí mamute na quarta do açaí, hein? Vai participando.

0: De Jó, a melhor programação do seu rádio está aqui em 102,9, a Cor da Vida, a FM que é tudo de bom. Além da melhor programação também, com certeza tem informação para você. E agora vamos para a redação falar com Larissa Faria.
1: O filho da pregadora Vitória Souza deixou a UTI após 5 meses. O pequeno Isaac estava internado desde o dia em que nasceu, em abril deste ano. A influenciadora celebrou o momento por meio de um vídeo nas redes sociais. Muito emocionada, Vitória reafirmou estar convicta de que o filho é alvo de um milagre. Isaac nasceu prematuro de 8 meses. O bebê teve ainda problemas intestinais, passou por uma cirurgia na região abdominal e precisou fazer o uso de bolsa de colostomia. Ainda não há previsão de alta. Direto da redação da Rádio Cor da Vida, Larissa Faria.
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0: 4:32, Aline Barros, tem que haver mais.

0: Diz aí.
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0: Dia do administrador, se você fosse patrão, você seria um bom patrão? Como que você seria, hein? Aquele patrão legal, aquele patrão gente boa, né? Ou aquele patrão mais rígido, né? Que cobra resultados. E aí, fala pra gente. Vamos ouvir aqui mais respostas? Ele primeiro tá dando a resposta, depois ele vai falar do trânsito. Vamos com a resposta dele primeiro aqui, vamos lá.
2: Ah, e se eu fosse um patrão? Patrão já sou, né? Eu sou um mini pequeno empresário, tenho uma transportadorazinha, tenho um caminhão só, então eu sou meu próprio patrão, então eu já sou bom pra mim mesmo. Ser patrão é difícil demais. É difícil! Vamos, que nós nascemos bonito, tão rico, né? Então vamos pra cima.
0: Valeu, fala do trânsito aí, meu irmão.
2: Também, rapaz, do senhor, a cor da vida aí. Contorno aqui, tudo parado, tá? Você tá doido, tá tudo parado. Tá eu aqui, meu amigo. Meu amigão aqui, tá meio tímido aqui. Meu amigão Iago. Nós estamos aqui no contorno aqui, tá tudo parado, irmão. E a paz do senhor a todo mundo aí, que Deus abençoe. Tchau, obrigado.
0: Valeu, um abraço. Tudo parado no trânsito, hein, gente? Chovendo, a coisa tá complicada. Ah, tá feio também lá na terceira ponte, né? Isaac tá falando aqui, ó.
3: Trânsito tudo parado pra aquecer de Vitória, esse time do Vila Velha, pela a rua Douglas de Aguiar. Tudo parado nesse exato momento.
0: Valeu, Isaac. Vamos ouvir o Juscelio aqui agora?
4: Juninho. Boa tarde, Juscelio de Estrelinha. Juninho, eu acho seria um bom patrão. Por quê? Porque eu vivo hoje como um bom funcionário. O que eu depender da empresa, ela me ajuda. Só também que eu trabalho para dar resultado à empresa, não tem? Tem empenho para dar resultado à empresa. E o patrão quer resultado. Se não tiver resultado, não tem como ele ajudar o funcionário. Então, Juninho, eu seria um patrão bom, mas nas minhas condições.
5: Aqui é a Margarete. Eu seria uma patroa justa, porque se com meus filhos eu dou o que é justo, nem a mais nem a menos, imagino como patroa. Seu salário é justo, o dia de folga é justo, tudo justo. Agora, se eu for dar tudo que eles pedem, é melhor adotar pra mim, né, não?
6: A paz do Senhor, meu irmão. Sou a Dilson de Jucutupara. Aqui, se eu fosse patrão, meus funcionários iam trabalhar 2 dias na semana, iguais os deputados.

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5: É o seguinte, 10 minutinhos pra você cadastrar, ó, tem um pra você par de ingressos do Circo Máximos pra amanhã, quinta-feira, 8 da noite. Envie aí nome completo, seu bairro e a senha Circo. Agora, se você quer concorrer mais um pote de açaí, 5 litros de açaí, manda nome completo, seu bairro e a senha Açaí. Senha Circo ou então a senha Açaí. Daqui a pouquinho tem resultado de sorteio, tô aqui torcendo pra você ganhar, tá bom? Quer açaí ou quer ir pro circo amanhã? Participa aí. 988991029. Sila Simões e Preto no Branco. Agora eu vejo. 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

0: Hoje é dia do administrador e aí, aqui você é o patrão. Se você fosse o patrão, de acordo com a sua personalidade, você seria um bom patrão? Você daria pra ser um bom patrão? Não, eu sou um ótimo patrão, sei administrar, sou correto, sou justo, não tenho coração mole, sou... Como é que você seria como patrão, hein? Olha só, o Adeilson Rodrigues, ele é de Colina de Laranjeiras, ele tá dizendo que seria um bom patrão. Patrão gente boa, porém tudo dentro da sua meritocracia. Meritocracia. Pra não ser desleal com ninguém. Valeu, obrigado pela participação. Vamos aqui, mais gente.
1: Ei, Juninho, boa tarde.
0: Boa tarde.
1: Eu não seria uma patroa boa, não, porque eu ajo muito com o coração. Então, todos os problemas dos funcionários eu ia levar pro coração e ser muito mão aberta, entendeu? Mas muita gente gosta de mim sim, tá?
0: Tem certeza. Valeu, nosso ouvinte lá de Estrelinha, Marcela Lopes. Valeu, Marcela.
2: Meu nome é Ronaldo, moro no bairro de Flechal 2, Cariacica. Eu queria ganhar o açaí.
0: Tá concorrendo, ô, já tem resultado.
3: É, Juninho, se eu fosse o patrão, seria um bom patrão, porque é o funcionário que carrega a empresa, né? É aquele que tá lá na frente da batalha. Então tem que ser justo, principalmente com os funcionários, dar um bom salário, porque com certeza a empresa cresce. Alô, um abraço, acorda vida.
0: Ronaldo Elizário de José de Anchieta, tem a participação da Rosilma Rosana da Silva de Nova Almeida. Seria uma patroa gente boa, porque no meu trabalho o patrão é assim, então também seria uma patroa gente boa. Fala, Juarez.
4: Boa tarde, Juninho, a paz do Senhor Jesus, Juarez do Luiz Guimarães. Eu seria um patrão bom, apesar que eu sou um patrão bom, né? Eu trabalho de pedreiro e quando fala que tá precisando, um adiantamentozinho aí, quando precisa, eu sirvo, né? Só que, infelizmente, hoje os funcionários, a gente não pode confiar nele. Ajudei um esses dias aí e me deixou na mão. Viu que perdi.
0: Valeu, Juarez. Um abraço, irmão.
5: Juninho, paz do Senhor. Boa tarde. Se eu fosse patrão, só ia tratar meus funcionários normal, da melhor maneira, entendeu? Cafezinho, hora do almoço, normal, sem problema nenhum. Agora, se fosse um caso que eles pisassem na bola, aí tem que dar uns puxãozinhos de orelha, né? Fica na paz aí, Daniel Silva, de Jardim Marilândia.
0: Valeu, Daniel. Um abraço, Daniel. Seria um bom patrão. Vamos ver a Adelina.
6: Ei, Juninho, Vitor, boa tarde. Paz do Senhor para todos.
0: Paz do Senhor,
6: meu irmão. Ouvintes, né? Da Rádio A Cor da Vida. A melhor. Tudo de bom. Eu quero responder a enquete aí, dizendo que desse mundo a gente não leva nada. Enquanto nós tivermos com a oportunidade em nossas mãos, nós devemos fazer o bem. Nós não somos donos de nada. Então, eu seria excelente, eu teria empatia com os meus funcionários, eu seria uma excelente administradora.
0: Valeu, Adenina! Beijo!
7: Bom, Juninho, eu sou uma pessoa que... Aqui é Valdeir, taxista, né? Eu sou uma pessoa que eu consigo ouvir o funcionário. Mas eu tenho que ver se o que ele tá precisando tá dentro daquilo que eu posso servir para ele. Entendeu? Mas eu sou uma pessoa fácil de lidar. Não tenho dificuldade nem de lidar com pessoas, não. Mas eu não cedo nem tudo que eles precisam na hora que eles querem, não. Entendeu? Primeiro eu ouço para depois eu pensar e refletir no que eles precisam.
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9: Diz aí, diz aí, diz aí.
10: Aleluia. Tem horas que o

Sim, com essa canção aí, Laís Santos, aguenta firme aí, Laís Santos, vai cadastrando porque sexta-feira tem Pix pra você na programação, R$300 no Pix pra você, cadastra aí, hoje é quarta, né? Quer dizer, depois de amanhã tem Pix de R$300 pra você aqui na programação, só cadastrar nome, bairro e diga aí que o sucesso da Laís Santos se chama

0: 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Tá chegando Larissa Faria, mas antes tem resultado de promoção. Vamos liberar aqui, ó, primeiro açaí e depois par de ingressos pro circo, tá? Açaí, quem tá levando é o Cleiton Moraes de Anguetá, telefone final 3410-3410. Tá levando aqui 5 litros do açaí mamute, tá bom, Cleiton? Cleiton Moraes e Anguetá, 3410. Pode passar por aqui, tá bom, Cleiton? Amanhã, quinta, sexta ou na segunda-feira, tá? E aí você retira o seu vale açaí, pote de açaí de 5 litros. Quem vai pro circo amanhã, quinta-feira, 8 da noite. Atenção, atenção, hein? Vai direto lá pro circo, tá? Vai direto lá pro circo. Não precisa passar aqui na rádio pra retirar ingressos, não. Seu nome estará na portaria, lá na bilheteria. Lucas Matheus Ferreira Guilherme, Ilha das Flores, telefone final 3001. 3001 é o telefone final do Lucas Matheus Ferreira Guilherme, Ilha das Flores, 3001. Tá levando aqui os ingressos do Circo Máximos pra amanhã, quinta-feira, 8 da noite. Parabéns! Parabéns! Vou finalizando minha participação por hoje, voltando amanhã, 12:25, logo após o horário eleitoral obrigatório. Tá chegando Larissa Faria, está com a boca cheia, tá comendo coxinha, dá pra falar mesmo assim? Se você fosse uma patroa, como você seria? Você seria uma patroa legal? Você seria aquela patroa chata, que só cobra dos funcionários? Ou você seria aquela patroa coração mole? Como é que você seria como patroa, hein, ô Larissa?
1: Peraí, a gente acabou de comer.
0: Só pra saber, se um dia você for patroa aqui, nossa, não é minha? Como é que eu
1: minha?
0: Vou ter que...
1: minha nossa.
0: Minha nossa. Minha patroa.
1: Deixa eu te falar, eu já fui supervisora, tá?
0: Então, vai que você...
1: Eu era muito legal.
0: Vai que você chega supervisor aqui, né? Tem que saber como é que eu vou te tratar. Te dando chocolate, como é que eu tenho que fazer?
1: Deixa eu te falar aqui, eu só passei aqui pra poder dizer que eu tô comendo a minha coxinha. Porque eu não sei, não escutei a resposta do pessoal aí, mas aqui na Rádio A Cor da Vida, a gente, nós somos muito bem tratados. Por exemplo, hoje eu tô comendo uma coxinha com mostarda e ketchup.
0: É isso aí.
1: Entendeu?
0: Tem aniversariantes, do nada aparece aqui as comidas gostosas pra gente, né?
1: Exato. Sei de uma coisa, que nós aqui somos muito mimados. Obrigado, de nada.
0: De nada. E você, seria uma boa patroa?
1: Lógico que sim.
0: Quando você era supervisora, como você era? Você era bacana, legal?
1: Eu era muito legal, porque o legal...
0: As pessoas se aproveitavam disso? Não, né?
1: Não, porque assim, eu trabalhava junto, né? Eu não era aquela pessoa que mandava. Eu era uma líder que realmente fazia... todo mundo trabalhava junto, entendeu?
0: Bacana. Não era chatona, não, né?
1: Não, só quando a minha chefe era chata, eu tinha que ser chata com os outros, né? Aí não tem jeito, não.
0: Tá bom. Gente, vou nessa. A gente se fala amanhã. Beijo no coração. Fui.
2: Beijo, tchau.

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Bom finzinho de tarde chuvoso pra você que tá ligadinho aqui na Rádio Acor da Vida. E eu já imagino como é que deve estar o trânsito hoje, né? Pois é, se quando não tem chuva o trânsito fica uma benção, então quando tem chuva tem benção em dobro. Então olha só, já vou convidar você no 988-99-1029 a deixar aí a sua contribuição para o trânsito de hoje, tá bom? Grava ou então escreve pra gente, manda vídeo, participe, interage com a gente aqui. A gente ama tudo isso quando vocês tiram um tempinho pra poder aqui mandar mensagem, tá? Então fica à vontade, você que tá aí no trânsito, tá aí voltando pra casa, né? Depois de um dia de serviço, tá bom? Muito obrigado pela companhia de sempre. E sua contribuição, claro, é sempre bem-vinda. 988-99-1029. Já já tem potássio de açaí. Tem mais também, tem mais ingresso pro circo Máximos. Então fica aqui comigo.

0: 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Às 10 mais do dia, você tá conferindo aqui Bruna Carla e a Berlim Morelo. Lindo demais, hein? Messias, na posição de número 8. Foi também Gabriela Rocha, Me Atraiu, na posição de número 9. Décima para Luciano Camargo e Maria Marçal, Em Ti Confiarei. Agora 5h26, já tem giro no trânsito. E você pode contribuir aqui com a gente, viu? No 988-991029. Fala pra gente como é que tá o trânsito aí, onde você está passando agora, hein? O Tribunal Superior Eleitoral determinou que motoristas que trabalham com aplicativo de transporte como Uber 99 e outras plataformas não podem utilizar os veículos para divulgar propaganda eleitoral durante as eleições deste ano. A proibição vale para adesivos, cartazes ou qualquer outro tipo de material de campanha colocado nos vidros, portas ou demais partes do automóvel. De acordo com o TSE, embora os carros pertençam aos motoristas, a legislação eleitoral os enquadra como bens de uso comum quando utilizados para transporte de passageiros por aplicativos. Por isso, não podem ser transformados em espaço de divulgação política. A mesma regra é aplicada aos táxis, que também estão sujeitos a restrições por serem serviços vinculados a concessões públicas. Direto da redação da Rádio Acordo da Vida, Larissa Faria.
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13: 5h29, vamos ao Giro no Trânsito com a ajuda dos agentes 1029. Olá.
14: Boa tarde, a Cor da Vida.
13: Boa tarde.
14: Paz. De Cristo para todos, ouvintes da Cor da Vida. Pessoal, rodovia Leste-Oeste, Vila Velha para terminal de Campo Grande, tudo parado. Tudo parado. Até na saída da BR-262 ali, tudo parado, hein? Tudo parado.
15: Ei, Larissa, boa tarde. Joab aqui do bairro Macedo de Noronha. O trânsito hoje, igual você falou, tá uma benção. Tava indo embora, o contorno tudo parado, desde Carapina ali, chegando na Tins ali, tudo parado. Não sei o que aconteceu. Voltei pro Vitória, tô agarrado aqui no centro de Vitória. Mas tá bom. O importante é chegar bem em casa. Vamos lá.
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0: 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Juliane Souza, ah, Jesus, e um pedacinho aí de coração igual ao teu, né? Na posição de número 5. Na posição de número 6 foi Eli Soares, Fé para o Impossível, e Fernandinho e Thales Roberto, Somos a Igreja, na posição de número 7. Agora 15 minutinhos para as 6.
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0: A Cor da Vida 102,9 FM, que é tudo de bom. Vamos ao giro no trânsito. Olá.
11: Boa tarde, minha amiga Larissa. Aqui quem tá falando é o agente 1029, Samuel Frederich. Passa informação na rádio aí que o contorno também tá parado. Sentido Serra. Ali, é antes da Transilva, beleza?
0: Beleza.
11: Já o contrário também, Larissa, ali depois que passa o SAMU,
0: sim,
11: também tá agarrado. Sentido Cariacica.
0: Ok, querido, obrigada pela informação.
12: Boa tarde, a Cor da Vida.
0: Boa tarde.
12: Aqui quem fala é o presbítero Sandro. Falando aqui sobre o trânsito, quem sai aqui de Laranjeiras, pela BR-101, sentido Carapina, trânsito muito agarrado, velocidade média 5 km/h, é muito trânsito, muita chuva, né? A chuvazinha atrapalha um pouco o trânsito, mas muita calma nessa hora. Cor da Vida, tudo de bom, paz do Senhor a todos.
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0: posição de número 2. Também foi William Nascimento, Rose Nascimento. O teu cenário vai mudar. Na terceira posição aqui. E ouvimos na quarta posição, Valesca Maíssa, Não Me Deixe Esquecer. 6:01. Chegou a hora de conferir a campeã de hoje.
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0: Olha ela aí, voltou ao primeiro lugar, hein? Felipe Rodrigues, Tudo é Perda.

perda na primeira posição aqui, campeã do dia nas 10 mais do dia 6 e 6. Já tô voltando com o Planeta Retrô.

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partir de agora, Planeta Retrô, nosso programa de versões aqui na Rádio Acor da Vida. Bom retorno pra sua casa, você que tá aí nesse trânsito de Papai do Céu, né? Que Deus te abençoe muito. Eu já quero lembrar que daqui a pouquinho tem mais Giro no Trânsito e você pode contribuir também com o Giro no Trânsito no 988991029. Falar pra gente como é que tá o trânsito aí onde você tá passando agora. Faz um vídeo, então grava. Pode também mandar escrito, do jeitinho que você preferir, tá bom? 988991029. Lembro também que quarta-feira é dia de quê? Dia de pote de açaí aqui na Rádio Acor da Vida. Então eu tenho potaço de açaí, 5 litros de açaí da Mamute. Essa delicinha tá aqui. E você sabe, né? Não tem tempo ruim pra isso não, gente. Pra açaí tem não. É saboroso em qualquer estação, qualquer tempo. Pois é, vai muito bem aquele pote de açaí, viu? Então vai lá no zap 988991029. Deixa seu nome completo também e o seu bairro. Bora começar? Ah, vou começar muito bem com o Disco Praise cantando Ressuscita-me.

0: 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Planeta Retrô, Getsemane, aqui na voz de Lisa Mancini. Getsemane, essa música linda, linda, linda. Semani, né? Ó, agora 6h26. Vamos de notícias, já tem mais giro no trânsito. O pastor Silas Malafaia cumpriu a promessa de proferir um dos discursos mais duros de sua trajetória política contra o ministro do Supremo Tribunal Federal, Alexandre de Moraes. A manifestação ocorreu na tarde dessa segunda-feira, 7 de setembro, na Avenida Paulista, reunindo milhares de apoiadores do campo conservador durante as celebrações do Dia da Independência. Durante seu pronunciamento do alto do trio elétrico, Malafaia questionou a validade do relatório atribuído a Moraes para acusar o ministro André Mendonça de irregularidades no trâmite de inquéritos. O líder eclesial também voltou a atacar o contrato de 108 milhões de reais firmado entre o Banco Master e o escritório de advocacia de Viviane Barsi de Moraes, esposa do magistrado, afirmando que a cifra representaria, entre aspas, compra de poder e influência.
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1: Vamos a mais um giro no trânsito. Mary Ellen tá dizendo que tá tudo parado no centro de Vitória, hein? Tá daquele jeito que hoje ela vai chegar mais tarde porque o trânsito não deixa ela chegar em casa, não. O maridão vai ter que fazer a janta. Um abraço, querido. Obrigado pela informação, viu? Também quero dizer a você que o trânsito está intenso. Meu amigo Pastor Adi vai passar a informação aqui pra gente. Olá!
2: Rodovia do Sol, sentido Vila Velha, aqui da Barra do Rua, totalmente trânsito lento.
1: Ok. Você que tá ligadinho na Rádio Acorda Vida, pode ser também o agente 1029. Manda pra gente a informação. Como é que tá o trânsito onde você tá passando agora, hein? 988991029.
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1: De volta com o Planeta Retrô? Vai lá no zap 988991029, deixa o nome completo, seu bairro já tem resultado de promoção. Sabe o que eu tenho aqui? Pote de açaí, 5 litros de açaí da Mamute Açaí. Marquinhos Gomes.

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5: Vamos a mais um Giro no Trânsito. Agente 1029. Deixa eu ver o nome do amigo aqui. Se aparece, né, pra mim. Ah, o Júnior. Júnior Molina. Ei, Júnior. O Júnior tá dizendo o seguinte, minha gente: que o trânsito está intenso e parado ali no viaduto da Ceasa, sentido Campo Grande, para Viana. Trânsito chegando ao Shopping Mochuara, viu? Engarrafamento só melhora quando chega ali na entrada de Marcílio de Noronha. Valeu, Júnior. Obrigado pela informação. Francisco, olá, boa noite.
6: Trânsito intenso na Avenida Mestre Álvaro, sentido Serra, próximo ao viaduto de Carapina.
5: Ok.
7: Olá, meu nome é João Carlos Rodrigues. Eu sou motorista de aplicativo. Estou passando aqui em Carapina agora, sentido Laranjeira. Tá tudo parado mesmo. Tanto faz para Vitória, pela reta do aeroporto, como para Laranjeira, pela reta do aeroporto também. Tá tudo parado. Deus abençoe.
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tudo de bom? Aline Barros aqui no Planeta Retrô, Vitória no Deserto. Minha gente, daqui a pouquinho vai sair resultado de promoção, hein? Então vai no zap 988991029 e deixa lá seu nome completo e seu bairro, porque daqui a pouco sai pote de açaí aqui no Planeta Retrô.

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Vou deixar na cruz, na voz aí de Pastor Lucas e também no Ministério Atos 2, Worship. 7 horas em ponto, daqui a pouquinho tem a Voz do Brasil. Vamos pro nosso resultado de promoção, tão esperado resultado, porque tem pote de açaí aqui sendo liberado, né? 5 litros de açaí, esse potaço é da Mamute Açaí. Quem se deu bem foi Conceição Brasil, olha ela! Conceição Brasil de Alto Laje, do final de telefone, 6811. Conceição Brasil, Alto Laje, final de telefone 6811. Minha linda, tem 3 dias úteis para você passar na Rádio Acorda Vida e retirar seu potaço de açaí. Parabéns! Não esquece o documento não, hein? Tá chegando a Voz do Brasil. Quero lembrar você que está curtindo a nossa programação aí no aplicativo da FM, que é tudo de bom, aí no site também e nas plataformas, né, de rádio. Olha só, fica aí com a gente que tem música sem parar, tá bom? Para você que tá acompanhando a nossa programação na internet. E quero lembrar que eu volto às 8 da noite com o Toca Toca. Galerinha que gosta de pedir música, já pode ir lá no zap 988991029 e deixar gravado o seu pedido, tá bom? Tá chegando a Voz do Brasil.

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17: De volta com o Toca, Toca agora, hein? 988-99-1029. Vai lá e grava o seu pedido e manda pra gente no 988-99-1029. Hoje eu tenho pra você aqui no Toca Toca par de ingressos para o Circo Máximos. Hein? Bora pro circo, minha gente. Ó, o circo tá quase indo embora, hein? Então você aproveita. Par de ingressos para o Circo Máximos está aqui comigo. Fica ali na Avenida Mestre Álvaro, ao lado do Hotel Ibis Vitória. Eu tenho aqui par de ingressos para o espetáculo de amanhã, quinta-feira, às 8 horas da noite. Deixa seu nome completo e também o seu bairro, tá bom? 98899-1029. Oi!
18: Eu sou a Marcinha, cliente de Rio Centro Vitória. E no Toca Toca de hoje, eu quero ouvir qualquer louvor da Voz da Verdade, ofereço para toda a minha família, para todos os meus da presbiteriana, daqui de Resistência, para o meu amigo Isaías e para todos os funcionários da Cor da Vida. Um abraço.

Graça e paz, irmã Larissa. Que Deus abençoe tua vida. Aqui é o Diogo de Alvesse, na Bahia. Né? Quanto tempo que ele já me manda mensagem pedindo louvor. Né? Hoje passo para pedir louvor, bendito serei. Nani Azevedo, ofereço a todos da igreja Casa da Bênção Mineiro Ferraz. Peço, ofereço também a todos da igreja Assembleia de Deus Ministério Buscando.

0: 102,9 FM, que é tudo de bom. Toca, toca, que tá só começando. Peça seu louvor também, grava pra gente no 988991029. Quero lembrar também que eu tenho par de ingressos para o Circo Máximos, que está quase indo embora, viu? Então você que tá ligadinho com a gente tem sua chance aqui de curtir esse lindo espetáculo no Circo Máximos, tá bom? Tem par de ingressos. 988991029. Boa noite.
1: Boa noite, Larissa. Oi. Boa noite, toda vida. Aqui fala Sérgio Menezes de Balneário Carapebus. Toca a música do meu amigo Magno Malta, Noites Traiçoeiras, Larissa. Toca agora pra mim, por favor.
0: Agora.
1: Obrigado, um abraço a todos.
0: Outro.
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1: Água da Vida, boa noite. Me chamo Fabiano, morador do bairro Limão Caricica 7. Gostaria de pedir um louvor. Vai Valer a Pena, com Zayo Tairiel. Para todos os ouvintes da Rádio Água da Vida.

0: Vai Valer a Pena, Livres para Adorar, agora 8h39. Bora aqui atender meu amigo Tiagão. Fala, Tiago.
1: Paz do Senhor a todos os ouvintes da Rádio Acordo da Vida. Eu gostaria de estar assistindo o louvor. Revela tua glória de Davi Sassi. Aqui é Tiago, de Campo Grande, motorista de aplicativo. Que Deus abençoe a vida de cada um de vocês aí, ouvintes da Rádio Acordo da Vida. Um abraço.
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7: De volta com o Toca Toca, na FM que é tudo de bom, a cor da vida, uma ótima noite pra você, bora pedir música, esse é o momento, hein? Quero lembrar também que já já vai sair par de ingressos para o Circo Máximos e tá aqui comigo, hein? O circo tá quase dando tchau e você ainda não foi lá, né? Pois é, manda aí seu cadastro pra gente, 988991029, eu tenho par de ingressos para o espetáculo ali no Circo Máximos. Oi!
8: Boa noite, meu nome é Luana Oliveira, moro em Cariacica 7. Gostaria de pedir o louvor Bruna Carne Enquanto Eu Chorar. Gostaria de oferecer para minha filha Nicole, para minha filha Lohane, para minha filha Sandra e meus filhos João Ícaro e Joseph Moore.
7: Beijo!
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7: Tá agitado por lá, hein? Gritaram mãe, não gritaram não. Mãe!

Santa Fé. Eu gostaria de ouvir o hino Gerson Rufino Vai Passar e ofereço para minha filha Brenda, pro meu genro Rony, ali de Flechal 2,

0: sabe que é tudo de bom.
1: Boa noite, Larissa, que é Yolanda do Miro de Itararé. Ah, gostaria de ouvir um louvor com Maria Nassau, qualquer um do louvor. E ofereça para minha irmã Renata, Isolda, Marisa, Judevão, Jean, minha filha Larissa, Rafael, Daniel e todos os ouvintes, incluindo você. Uma boa noite.
0: Beijos.